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1: 6 horas e 20 minutos.

0: It was amazing, guys. 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
1: 6 horas e 42 minutos.

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você, meu irmão.

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0: 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Oi, povo de Deus, eu tô chegando, cheguei no clima da sua sexta-feira. Bem-vindo pro final da semana. Oi, meu irmão, oi, minha irmã. A paz do Senhor, em sua vida, inundando todos os seres, em nome de Jesus. Já quero abraçar você em casa, no trabalho, no campo, nas estradas, nas rodovias, cintas e vazias, criançada, meninada, dentro do start, nas férias, na escola, divirta-se, tá bom? E eu tô chegando com mais um sertanejo gospel, o seu programa chorado e meio, através das ondas do rádio, aqui na emissora, levando o amor de Deus até o seu coração. Segura, povo santo! Já me segue no Instagram, @IsraelFerreiraLocutor. No Instagram, TikTok, @IsraelFerreiraLocutor. Pelo site aplicativo Alex, em qualquer lugar do Brasil, do mundo, uma ótima sexta-feira. E daqui a pouquinho, tem homenagem aos aniversariantes de hoje. E já quero também convidar você a juntos meditarmos na palavra de Deus. Eis que os olhos do Senhor estão sobre os que o temem, sobre os que esperam a sua misericórdia, para livrar-lhes a alma da morte e no tempo da fome conservar-lhes a vida. Salmos 33, versos 18 e 19. Meu irmão, minha irmã, é difícil compreender com a nossa mente lógica como alguém poderia estar em todos os lugares ao mesmo tempo, prestando atenção e trajando tantas pessoas espalhadas ao redor do mundo. Deus prometeu estar em difícil lógica como alguém poderia estar em todos os lugares ao mesmo tempo, prestando atenção e trajando tantas pessoas espalhadas ao redor do mundo.

milhões de pessoas Deus te dê, e de maneira particular por causa do seu imenso amor. Você concorda comigo? Então diga amém. Sextou, porque você está no Jogos, porque começa bem com Elias Eliseu na fazenda.

0: E Felipe participou também com ele, Adamares. Anderson Freire, Colisão. Começando bem o primeiro bloco desta sexta-feira, 17 de julho. Que prazer também ter você por aqui. E eu falo, daqui a pouco vem ela, Beatriz.
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0: Sexta-feira é fim de semana. Que bom também ter você ligado no nosso programa Sertanejo Gospel. Esse bloco tem Antônio Gomes, apenas um nome.

0: 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Canarinhos e Cris cantam muito. A Beatriz cantou a canção Pop da Vitória. E parte com ela, Sérgio Marques e Matheus. Esse conto ficou maravilhoso. E mais um dos grandes sucessos que você ouve aqui no nosso programa. Feito pra você, por você e com você. Daqui a pouco eu vou um clássico com a equipe Obra de Amor.
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Estamos de volta com o melhor do mundo sertanejo gospel. Chegando aqui agora, bem-vindo, bem-vinda, primeira vez em nosso programa. Eu sou Israel Ferreira, esse é o sertanejo gospel. A gente abre espaço agora para cantar parabéns para você nessa data querida. Muitas felicidades, muitos anos de vida. Que o Senhor te abençoe, te dê santidade, muitos anos de vida. Muitas felicidades, parabéns, irmão, parabéns, irmã. Feliz aniversário, feliz nova idade. Hoje é aniversário da cidade de Volta Redonda, lá no Rio de Janeiro. Cuité, na Paraíba, Bagé, no Rio Grande do Sul. Sabará, lá pertinho de Belo Horizonte. Um abraço a todo mundo de Sabará, Minas Gerais, a terra da Jabuticaba. Dia de proteção às florestas, dia do submarinista e dia mundial do emoji. Dia não sabia dessa, mas importante que hoje é seu aniversário, em sua homenagem a Ângela Gonçalves, dono

0: Emoção ao vivo com Júnior Vilar, meu parquinho, Anjos de Glória, equipe Obra de Amor. É mais um bloco do nosso programa Sertanejo Gospel, que vai intervalo e volta já com a reta final de hoje.
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3: 8 horas e 6 minutos.

0: 8:06.
1: Facão, parece que você vai dando um bonito jeito, meu.
2: Mas tô vendo mesmo, seus olhos assim também meio chato, porque tu não dormiu, homem.
1: Rapaz, eu não sei da hora que saiu um rato com uma modona, rapaz, do tamanho de um gato. Começou a dar em cima da cadeira da cama assim, a mulher gritou com aquele negócio. Aí começou a gritar, paciência, mata, mata, mata, então, ai. E eu já acabei meio de rato, né? Eu falei, eu não vou matar não. Ela mata, mata, começou a gritar, e eu peguei o rosto em cima da cadeira. O rato começou a subir também, subir em cima da mesa. Ela mata, mata, mata. Eu morava num apartamento embaixo, tinha uns vizinhos em cima, sabe? Aí os vizinhos começaram a escutar aquele barulho, pá, pá, e mata, mata. Aí a vizinha falou assim, nossa, meu bem, acorda, acorda. Ó, o vizinho bateu que tava querendo matar a mulher dele. Aí minha mulher, mata então, mata, pá, pá. Aí a vizinha falou assim, xixi, liga pra polícia, liga pra polícia. Aí o marido pegou ele e ligou pra polícia, a polícia chegou lá e bateu na porta. E minha esposa pegou ele, mata, mata então. A polícia bateu, arrumou a porta, chegou na minha cama.

0: 8 horas e 8 minutos.
1: Será mesmo, Costa? Tudo melhor do novo pra você. No clima do seu fim de semana, obrigado a sua audiência, sua companhia. Você sabe que o nosso programa vai ao ar de segunda a sexta, sempre nesse mesmo horário, né? É um prazer também ter você por aqui, a sua amizade, a sua audiência. Andréa Fontes, a visita.

genérico a Sérgio Sakamoto no tempo. Dá pra fechar bem, muito bem, estamos na sexta-feira, 17 de julho, mais um Sertanejo Gospel, abrir mais um programa todo especial chegando por aqui e vai abençoar a sua vida, tá bom? Amanhã é sábado, vai curtir a família, descansar, lazer, fazer faxina em casa, cuidar do quintal, na verdade. Domingo, escola dominical, aquele almoço em família, macarronada, frango assado, maionese. E à noite, encontro mais um culto na nossa Bíblia. Amém? Gente, bom fim de semana, se cuidem, até segunda, você empresta o seu coração, empresta. Tchau!

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1: 8 horas e 21 minutos.

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2: Olá, mais uma edição do nosso encontro. Mais uma semana que se encaminha para o seu fim. Hoje é sexta-feira, dia 17 de julho. Talvez a melhor decisão que possamos tomar hoje seja confiar. Nem tudo saiu, talvez, como planejamos, mas Deus continua conduzindo a nossa história. Não esqueça que a confiança em Deus nos fortalece quando as respostas ainda não chegaram. Prazer estar contigo. Eu me chamo Márcia Sandolin. Todas as edições compartilho grandes vozes, grandes momentos, palavras abençoadas para levar mais fé, gratidão, momentos felizes na sua vida. Que você possa mais uma vez estar conosco, seguindo na nossa companhia, nessa nossa edição de sexta. Antônia Gomes vem cantando, ele veio.

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1: Ouvimos o som, ouvimos a canção de Sueli Lima, Melhor com Deus. Continue conosco, em instantes estaremos de volta.
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3: Oito horas e 47 minutos.

0: as informações do dia. O secretário dos Estados Unidos, Marco Rubio, usou as redes sociais para criticar o presidente Luiz Inácio Lula da Silva pelas tarifas aplicadas pelo governo norte-americano a produtos brasileiros. Segundo Rubio, Lula não negociou de boa fé, alegando que as políticas econômicas de Lula são ruins para os americanos e ruins para os brasileiros. Os Estados Unidos confirmaram na última quarta-feira a decisão de taxar ao menos 4 mil produtos exportados pelo Brasil, com tarifas que somadas podem chegar a 37,5%. Voltamos em instantes com mais um bloco de notícias.
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0: De volta com mais informações da SWAT. Os Estados Unidos identificaram os ataques contra o Irã, ampliando a ofensiva para áreas mais ao norte do país e atingindo pela primeira vez nesta nova escalada do conflito regiões próximas da capital de Irã. A ação foi seguida por uma retaliação iraniana com mísseis e drones contra países do Oriente Médio que abrigam forças americanas, elevando novamente o risco de um conflito regional de maiores proporções. Segundo a imprensa estatal iraniana, os bombardeios americanos atingiram áreas nos arredores do Teherã e a província de Cima, onde estão concentradas instalações ligadas à produção de mísseis balísticos e ao programa espacial iraniano. Voltamos em instantes com mais um bloco de notícias.
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2: Na sua abençoada sexta-feira, no sextou grandioso, estamos seguindo. A fé nos ajuda a enxergar possibilidades onde só vemos dificuldades. Vamos ouvir Clayton Queiroz, Você Não Vai Parar. Participação de Edna Rufino.

0: fechando o bloco, teve aqui Soraide Silva, Joãozinho e Kelly Bianca, a voz do Doce Espírito. Em instantes, a palavra final da nossa semana.
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Um criminoso conhecido como Bicudinho, apontado como chefe do tráfico de drogas da comunidade de Iduará, foi preso pela polícia militar durante uma operação no complexo de Manguinhos, lá no norte do Rio de Janeiro. Ele sequestrou e torturou sua ex-namorada após o término do relacionamento. A vítima foi encontrada amarrada em um cativeiro e foi baleada nas mãos antes de ser morta. O criminoso foi encaminhado à delegacia de bom sucesso. Voltamos em instantes com mais um bloco de notícias.

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1: Abençoada seja a sua sexta, estamos retornando agora com a nossa palavra.
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1: Ao olhar para os últimos dias, talvez você encontre desafios que ainda permanecem, mas também encontrará sinais da fidelidade de Deus. Você chegou até aqui, foi sustentado quando pensou que não conseguiria. Recebeu forças para continuar e esperança para não desistir. A caminhada continua e Deus continuará ao seu lado. Confie nele, siga em frente, porque quem entrega seus passos ao Senhor nunca caminha sozinho. Provérbios 3, versículo 5, confia no Senhor de todo o teu coração. Amém? Vamos ouvir Eliane Fernandes, mas eu te amo.
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1: Para fechar o bloco, ouvimos aqui Pedro Henrique, Cicatrizes. Que a nossa confiança em Deus seja maior que qualquer preocupação. Voltaremos já para fechar a nossa semana.
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SWAT. Um ônibus com trabalhadores caiu dentro de um rio em Macarena, no Pará, e mobilizou equipes de resgate nessa semana. Mergulhadores fizeram busca por possíveis desaparecidos. O acidente foi no fim da tarde no porto de São Francisco. O veículo ia realizar uma travessia de balsa quando passou direto pela área do embarque e caiu na água. O ônibus afundou muito rápido. As imagens mostram os passageiros saindo pela janela do veículo e nadando até a margem. Essas são as últimas informações da SWAT. Carolina.

0: 9 horas e 19 minutos.
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2: Abençoada sexta, nós nos dando sequência, que você tenha vivido uma semana abençoada e tenha aproveitado cada instante da nossa programação. Vamos ouvir agora Jackson e Thalita. Fica, Jesus!
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abençoada, porque o Senhor conhece o coração. Tem gente que, se Deus abençoa, ele pira no nariz, ele sai dizendo que todo mundo deve se achar maior que todo mundo. Fala para quem está do seu lado assim: não é sobre você, não é sobre o seu dinheiro, não é sobre o seu título, não é sobre a sua posição, não é por quão famoso você é. Sabe que a gente é sem Deus, a gente não é nada, a gente é o lixo, a gente é miserável, é a misericórdia.

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0: Tirando todas as atalhas bragas, eu tenho Deus. Ouvimos essa linda ao vivo, é tudo eu, voz de Leandro Borges. E esse é o final de semana, seja de descanso, alegria e renovação. Aproveite para você estar perto de quem você ama. Aproveite para fortalecer a sua fé e agradecer por tudo que Deus fez nessa semana, hein? Muito obrigada pela sua companhia, mais um encontro gospel. Que Deus abençoe sua casa, sua família e seu caminho. Até segunda-feira, se Deus quiser.
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3: 9:37. 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

Uma rádio para todos. 9 horas e 42 minutos.

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2: O que está escrito e acontecerá nos últimos dias, diz o Senhor. Derramarei o meu espírito sobre toda a carne. Vossos filhos e vossas filhas profetizarão. Vossos velhos sonharão. 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Até sobre os meus servos e sobre as minhas servas. 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

0: sobre o destino. 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
1: Olá, ouvintes, aceitem a gloriosa paz do Senhor Jesus. Já está começando o programa Missão de Jesus, o programa ao vivo, programa que é líder em audiência. Este programa é um programa que é um órgão informativo das igrejas Pentecostal Missão de Jesus. É na direção aí do homem de Deus consagrado, pastor Gilson Sardinha, pastor que olha e Deus faz um milagre, né? E também na direção aí da pastora Maria de Fátima Sardinha. Muito bem, prosseguimos aí o programa ao vivo, esse programa aqui, mais já 15 anos no ar, programa ao vivo, esse programa é seu, ouvinte, foi Deus que criou para você. Então, nós estamos aqui na expectativa. Eu sou o pastor Alberto e quero a sua participação, né? Você que está ligadinho a partir de agora, você que já ligou o seu rádio, você também que já sai com a sua televisão ligada, você também que já nos acompanha aí pela internet, pelo YouTube, né, e pelas redes sociais. Você a partir de agora, né? Você já pode estar ligando aí, participando conosco.

0: 35, 74, 21, 04, né? Mande aí agora, a partir de agora, você que está nos ouvindo, através da emissora agora, das emissoras da Rádio Nova Betel TV, pelas ondas da 87,9. Eu quero a sua participação. Este programa é seu, ouvinte. Vai ligando agora, a partir de agora. A oração, a cura das enfermidades. Jesus curou o enfermo ou não curou? Curou, ele vai curar você também. Para os dias de hoje, ele não mudou, ele é o mesmo. Ele pode curar. E a resposta de Deus. Então, meu querido, participe conosco. Vamos juntos até meio-dia nesta programação abençoada. Também já quero cumprimentar nesta manhã, cumprimentando aí todas as emissoras que ligadinha aí, conectadas com a Nova Betel TV. A Nova Betel TV aqui, a mãe, nós estamos aqui nos estúdios, já cumprimentando a todos os ouvintes pela Nova Betel TV, Quero cumprimentar também a Rádio Rosa de Sarum, na cidade de Alagoinhas, lá na direção do pastor Rogério Santos. Rádio Rosa de Sarum é uma rede aí com mais emissoras na cidade de Salvador, no estado da Bahia. Também na cidade de Aracaju, Sergipe. Pode mandar a sua mensagem, pode ligar a partir de agora. Um bom dia a todos. Vamos juntos aí na paz do Senhor Jesus. Vamos seguindo aí o programa. Quero cumprimentar também a rádio Missão de Jesus, a rádio que é da Igreja Pentecostal Missão de Jesus, rádio própria aí. Você pode participar aí, mandar a sua mensagem, e a partir das 11 horas da noite, o repriso do programa Missão de Jesus. É o programa ao vivo aí. Você pode ouvir novamente a partir das 11 horas da noite. Nós temos também a rádio Missão de Jesus, a rádio Aramari e a rádio Araci também, gospel. Você pode participar conosco. Um bom dia a todos aí, na paz do Senhor Jesus. Temos a rádio Água da Vida, Rádio Água da Vida, transmitindo aí também o programa Missão de Jesus. E nós estamos aí na expectativa hoje, já passamos pela concentração de fé e de milagre, nesta manhã, com o pastor Gilson Sardinha, homem de Deus. Hoje um milagre acontecendo, pessoas sendo libertas, pessoas que ali ficaram possessas ali, mas o mal tem que sair. O inimigo, o invasor das vidas, das almas, tem que sair. Não tem, para ele, não tem, o inimigo tem que bater em retirada. E ali o homem de Deus, na unção, consagrado, juntamente com ele ali, ungindo as pessoas, uma equipe de obreiros ali, obreiras, trabalhando ali para o nosso Senhor Jesus, porque a igreja, eu vejo assim, a igreja, muitos dizem assim, a igreja é uma clínica espiritual, e é mesmo, As pessoas chegam ali problemáticos, doentes, pessoas sendo curadas nesta manhã, pessoa foi curada de hérnia, pessoas foram curadas ali de problema de audição nos ouvidos, pessoas estavam problemáticos, pessoas que manifestaram ali, mas o inimigo teve que bater em retirada. Hoje pela manhã, você que está ouvindo aí, você que está nos assistindo agora, você que está ligadinho, as igrejas Pentecostal Missão de Jesus, já com a campanha A Armadura de Deus, Campanha fortíssima, irmão. Campanha de libertação, aonde ali as pessoas sendo libertas pelo sangue de Jesus Cristo. Então, meu querido, hoje milagres aconteceu de manhã. Nesta manhã, na sede estadual, aqui na Rua 3, quadra 74, lote 2. Foi uma bênção. Eu quero também convidar você, né, já para a noite. No período da noite, o pastor Alessandro e o pastor Carlos, uma equipe de obreiros, com certeza, e obreiras orando forte pelas pessoas. Também convidar a todos, no mesmo endereço, hoje à noite, aqui no Jardim Tiradentes, na Rua 3, quadra 74, lote 2, né? Vai ser uma bênção. Dizer também que lá no Colina Azul, lá na quadra, lá na Avenida Dom Fernando, quadra 24, lote 20, quadra 24, lote 20, né? Ou seja, lote 24, quadra 20, vai ser uma bênção, Avenida Dom Fernando, né? Ali no Colina Azul, você pode participar lá, o pastor Gilson, a pastora Maria de Fátima, o pastor João, que é o responsável pela sede mundial, né? Todos ali, obreiros, membros ali, vai ser uma bênção nesta noite de hoje, a partir das 19 horas, no setor Colina Azul, Avenida Dom Fernando, quadra 20, lote 24. É uma bênção. Participe, meus irmãos. Hoje pela manhã, com o pastor Gilson aqui, Deus operou grandemente, maravilhas, pessoas sendo libertas pelo sangue de Jesus. Quero dizer também que lá na cidade de Água Fria, lá na Pintada, né? Lá na BR-400, estrada Lamarão, quilômetro 5, a sede própria vai estar aberta com o pastor José Reis, homem de Deus, hoje à noite. Também Deus operando fortemente a campanha da Armadura de Deus. Que maravilha, irmão, campanha de libertação. Precisa revestir da armadura de Deus, precisa estar preparado, né, para enfrentar os dias maus, enfrentar as ciladas do diabo. Você vai ter mente forte, olhos abertos, você vai ter fé, força para vencer esse mal através desta campanha, a Armadura de Deus. A Armadura de Deus. Então, a igreja não para, a igreja em campanha, né? Nesta manhã foi bênção de Deus, pessoas contando testemunhos. Daqui a pouco nós vamos ouvir testemunhos de pessoas que também participaram na igreja. Mas eu quero, nesta manhã, já ir preparando uma canção, né? Daqui a pouquinho nós já vamos ouvir uma canção de fé e de milagre, onde Deus vai operar fortemente no programa hoje. Nós vamos até meio-dia. Você pode estar ligando aí pedindo a sua oração. A oração, a cura das enfermidades e a resposta de Deus. A canção já preparada, nós vamos ouvir essa canção. E eu quero já adiantar também. Atenção, domingo vai ser uma bênção. Domingo, a campanha do grande clamor a Deus, a partir das 8 horas da manhã, ou antes, né? A igreja aberta ali em oração, os obreiros no altar orando forte. Vai ser bênção de Deus neste domingo. Mas agora nós vamos ouvir uma canção, daqui a pouco os convites aí para domingo.
1: 11 horas e 18 minutos.

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2: A resposta de Deus. Quando você diz, não posso resolver, Deus diz, eu dirijo os teus passos. Quando você diz, é impossível, Deus diz, tudo é possível. 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Quando você diz, eu não posso fazer, Deus diz, tudo podes. Quando você diz, não mereço perdão, Deus diz, eu te perdoo. Quando você diz, tenho medo, Deus diz, não temas, eu sou contigo. Quando você diz, estou muito cansado, Deus diz, eu te farei descansar. Não temas, eu sou contigo. 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

0: Que bênção, então hoje é bênção de Deus na sua vida. Daqui a pouco a oração forte, a cura das enfermidades e a resposta de Deus. Quando você diz não tem jeito, muita gente pode estar dizendo nesta manhã, muitas pessoas podem estar pensando, ah, não tem jeito mais. Eu quero dizer para você, a última palavra vem de Deus. Alguém pode falar para você, alguém falou para você, não vai dar certo, não vai ter jeito, não vai conseguir. Eu quero dizer para você, a última palavra de Deus, a última palavra vem do Deus vivo. É? E como um servo de Deus, como um pastor, né? Você pode acreditar, a palavra do Senhor não volta vazia, né? E de repente você vai ser abençoado nesta manhã, através da oração, através aí do programa Missão de Jesus. Eu quero a sua participação, ouvinte. Pode mandar a sua mensagem, pode ligar, né? O telefone está na tela, é o WhatsApp aí para você mandar a sua mensagem. É o 62, né? A irmã Carol aí nos trabalhos técnicos já colocando aí os números aí para ficar fácil para o ouvinte, né? Agora depende de você. Você que está assistindo o programa, você que está nos ouvindo aí pelo rádio, ou mesmo nos acompanhando aí pela internet, o 62 aí, 984-632064 é o WhatsApp aí para você mandar a sua mensagem de texto. Ou também você vai ligar no 62-35-74-2104. Pode mandar a sua mensagem, né? A partir de agora, nós ouvimos essa canção, nós ouvimos essa palavra aí, essa reflexão, né? E Deus falou contigo, eu tenho certeza, o Espírito Santo está falando contigo nesta manhã. A Bíblia diz que até o Espírito Santo intercede por nós, até com gemidos inexprimível. Agora, através até de uma canção, através de uma palavra, de uma mensagem, né? Deus está falando contigo nesta manhã. E você, né, vai receber milagres. Se você crê, se você tiver fé, peça sua oração, porque o poder de Deus é neste programa. Programa que não prega religião, prega o poder de Deus. Nós vamos juntos aí até meio-dia. Eu quero, nesta manhã, já ouvir aí testemunhos, né? Nós vamos colocar testemunhos que pessoas receberam bênçãos na Igreja Pentecostal Missão de Jesus. A igreja em chama do Espírito Santo não para, né, meus irmãos? A igreja é hoje pela manhã, sexta-feira, que é hoje, superlotada a igreja, uma multidão de pessoas sendo curadas, libertas pelo sangue de Jesus. E você vai ouvir testemunhos, daqui a pouco nós voltamos, né?
1: Senhor, Pastor Gils, Pastora Fátima e todos os ouvintes, eu gostaria de contar meu testemunho. Deus, ele tem me abençoado em todas as áreas da minha vida. E o meu último testemunho, um milagre que Deus fez na minha vida recentemente, foi na área da minha saúde. No ano passado, em agosto, eu estava sentindo mal, sentindo dores, e fui no médico e fiz um exame de coração, um eletrocardiograma, e lá os médicos viram que os batimentos do meu coração estavam um pouco fracos. E nisso eu ainda continuei me sentindo mal, mas orando, buscando em Deus, e decidi esse ano fazer os exames. Todas as vezes que, como eu também trabalho na área da saúde, todas as vezes que eu media a minha pressão, ela estava abaixo de 9, ela estava 8x4, 8x6, nunca, tipo assim, aumentava. E eu comecei a orar e buscar e colocar na presença de Deus. E nisso, os batimentos do meu coração, eu senti que estavam fracos, dava a sensação de desmaio. Só que eu fui na igreja, como eu já congrego nessa obra, eu fui na igreja e numa quarta-feira abençoada,

0: Deus, ele revelou para o pastor Gilson que ele estava me curando. E nisso eu voltei, fiz os exames recentemente. Meu coração está maravilhosamente bem, como o coração de uma criança. E eu só tenho que agradecer a Deus, porque Deus realmente se manifesta nessa obra. Eu falo deste lugar porque é o lugar onde eu vivencio o milagre, vivo os milagres de Deus, eu sou o próprio milagre. E eu agradeço a Deus pelas orações e agradeço também essa oportunidade. Eu não podia ficar sem contar essa bênção.
1: Paz do Senhor, meu nome é Antônia Kaneski. Através desse áudio eu quero contar um milagre que aconteceu na vida do amigo do meu filho. Esses dias atrás ele estava na UTI, só com os aparelhos que até tinham chamado o filho dele para desligar os aparelhos para ele morrer. Aí meu filho me pediu, mãe, peça oração para o pastor Gilson Sardinha. Eles acham que não tem mais volta, só por um milagre mesmo. Mas peça oração lá para o pastor, ele ora, sempre, sempre dá tudo certo para nós. Aí eu pedi oração para o pastor Gilson Sardinha. Daí o pastor orou e o meu filho mandou o áudio com a oração lá para o irmão dele. Aí eles ouviram lá, não sei se colocaram no ouvido dele, ou não sei como é que eles fizeram lá, mas eles ouviram a oração. E daí, naquela mesma noite, já começou a reagir. E começou a medicação reagir no corpo dele. Aí, no outro dia de manhã, ele sentou. E, para a honra e glória do Senhor Jesus Cristo, tiraram os aparelhos dele para a vida. Hoje ele está em casa. A família, glória a Deus por isso, que eles iam tirar os aparelhos para ele morrer. E foi bem o contrário. A última palavra sempre é de Deus. E daí tiraram os aparelho para a vida e ele está em casa. Eu agradeço muito pelas orações do pastor Gilson Sardinha e pela oração de todos os pastores que sempre estão orando, né? Minha gratidão por tudo.
2: Eu quero dizer essa.
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4: Muito bem, então você ouviu testemunhos fortes, né? Pessoas sendo curadas, sendo abençoadas, curadas. Isso é milagre que Deus faz na Igreja Pentecostal Missão de Jesus, porque o nosso Deus é poderoso. E ele diz: clamas a mim, eu responder-te-ei. Anunciarei coisas grandes, ocultas e firmes que não sabe. Então não precisa chegar para Deus, né? Clamar, fazer um clamor em alta voz a Deus. Ah, pastor, mas Deus, será que Deus vai escutar? Deus não precisa nem gritar, não. Tem pessoas que dizem assim, mas Deus quer ver o seu esforço. Nós temos que ter a convicção. Aquele cego de Jericó, ele incomodou Jesus. Oh, Jesus, filho de Davi, tem misericórdia de mim. Jesus, filho de Davi, tem misericórdia de mim. Até que ele recebeu o milagre. Jesus foi e curou ele. Por quê? Porque ele persistiu. Pessoas dizem, você está incomodando, você está gritando. E ele gritou mais alto, ele não intimidou, ele não parou. E de repente muita gente tem ficado calado, tem deixado de clamar a Deus. Está sofrendo, está difícil, mas não tem fé. Aquele homem se encheu de fé e gritou, cura eu, tem misericórdia de mim, filho de Davi. E Jesus curou ele, os olhos dele, e ele voltou a se enxergar. Meu irmão, meu amigo, tenha fé. E neste domingo nós vamos ter a grande concentração do clamor a Deus. E melhor é o pastor Gilson agora, que está na ponta da linha. Este homem de Deus, consagrado, que ora e as pessoas são curadas, libertos, né? E neste domingo, como eu disse, essa grande concentração. Vamos ouvir o pastor Gilson nesta manhã.
5: Glória ao Pai, glória ao Filho e glória ao Espírito Santo de Deus. Se Deus é por nós, quem será contra nós? Muito obrigado por essa oportunidade de incentivar através desse veículo de comunicação a todos nossos ouvintes a grande concentração de fé neste domingo às 8 horas da manhã, aonde meus amigos e minhas amigas, ouvintes do programa Missão de Jesus, nossos irmãos crentes de outros ministérios, nossos irmãos católicos, independentemente da sua religião, para a grande concentração de fé, o grande clamor a Deus. É, meu amigo e minha amiga, meus irmãos, a Bíblia diz que clama a mim, respondei-te, anunciarei coisas grandes e firmes que não sabe. O domingo, meu amigo, minha amiga, é o primeiro dia da semana aonde nós temos que estar congregando, buscando a presença de Deus. E neste domingo, a Igreja Missão de Jesus está clamando, buscando, pedindo, é pedindo que se recebe, é buscando que se encontra. É se humilhando que nós somos exaltados. E de repente, como a Bíblia diz, meu amigo, minha amiga, queridos irmãos, o Espírito Santo ainda não foi dado a muitas pessoas, porque muitos não têm pedido, pede mal. Mas se nós fazer o clamor a Deus, nós buscar a presença do Espírito Santo, ele está falando que tudo que pedir em oração, crendo, receberei. E é por isso que eu estou aqui, meu amigo, minha amiga, querido irmãos ouvintes, me entregando e convocando você. Venha clamar a Deus neste domingo, às 8 horas da manhã, no jejum a Deus. E quando nós apresentamos a Deus em santo jejum a Deus, a Bíblia diz que a casta de demônios que só sai com jejum e oração. E é isso que nós estamos buscando, a presença de Deus. Se fortalecendo, como diz a Bíblia, a palavra de Deus. Quando o próprio apóstolo Paulo, ele nos ensina, meus amigos e minhas amigas, desta maneira, revestir de toda a armadura de Deus, para que esteja firme contra as ciladas e as astúcias do diabo. E o clamor faz com que o diabo desista de estar no teu caminho. Então, neste domingo, 8 horas da manhã, à noite também, com o pastor Carlos, com o pastor Eduardo, e à noite eu estarei na sede mundial do Colina Azul. Dentro desta campanha forte, o grande clamor a Deus. Se não tiver oração, se não tiver clamor, nós não conseguimos. Todos os milagres que nós encontramos na Bíblia, realizado pelo Senhor Jesus, foi necessário clamar, foi necessário se humilhar. E nós vamos estar 8 horas da manhã, Rua 3, quadra 74, lote 2, na Avenida 8 do Tiradentes. Não se esqueça, Igreja Missão de Jesus, lugar de milagre. Que Deus abençoe, meus queridos. Prossegue a esse programa tão abençoado. Programa que há mais de 14 anos, né, levando esta palavra ao vivo, você é o nosso convidado. Que Deus te abençoe e te guarde.
6: Em Jerusalém, existia próximo à Porta das Ovelhas um tanque chamado Betesda. Nestes jazia grande multidão de enfermos, cegos, mancos e ressecados, esperando o fenômeno do movimento das águas. Porquanto, um anjo descia em certo tempo ao tanque e agitava a água. E o primeiro que ali descia, depois do movimento das águas, sarava de qualquer enfermidade que tivesse.
7: Que bênção! Ouvimos essa reflexão. A igreja é um tanque de Betesda, a igreja pentecostal Missão de Jesus, lugar de milagres, né? Onde as pessoas vêm em busca de um milagre e recebem a bênção, né? Nós ouvimos até testemunhos. E agora nós vamos chamar o pastor José Reis também, que está lá na Bahia, homem de Deus, com a palavra amiga. Vamos ouvir esse homem de Deus. Pastor José Reis, a paz do Senhor Jesus.
8: A paz do Senhor Jesus, pastor Alberto, queridos ouvintes da programação Missão de Jesus, graças a Deus, uma felicidade muito grande voltar a falar com todos nesta manhã de sexta-feira, né? Uma sexta-feira fria, aqui na Bahia, graças a Deus, estamos aqui na expectativa, né? Para logo mais, às 19 horas, teremos uma grande concentração de fé. Daqui a pouquinho, à noite, estaremos ali aqui na Igreja Pentecostal Missão de Jesus, aqui na Pintada, juntamente com todos os irmãos de Água Fria, de toda a região, todos vão estar presentes para nós cultuarmos a Deus nosso Pai, aqui na Estrada Água Fria Lamarão, quilômetro 5, aqui na Pintada, Igreja Pentecostal Missão de Jesus. Quero convidar a todos, meus queridos irmãos, amadas irmãs, vocês que moram aqui no Catana Nova, Catana Velha, vocês também aqui da Cajaeira, vocês moradores aqui da Malhada do Muro, também os irmãos da Matosa, vocês da Baixa da Mina, Catingal, Cajaeira, vocês também moradores da Sapucaia, enfim, os irmãos de Água Fria, todos, os irmãos da Barra, vocês do Mandacaru, né, todos reunidos, né, convidados para estar conosco hoje, sexta-feira, no horário das 19 horas. Estaremos juntos na fé, em nome do nosso Senhor e Salvador Jesus Cristo. Quero dizer aos irmãos que às 18h30 o carro da igreja vai passar, para pegar vocês aí em Água Fria, todos, para estar conosco aqui, tá bom? Logo mais às 19 horas, tá bom, ouvintes? Quero dizer aos irmãos que assim que terminarmos o culto, né, 21 horas, está todos em casa, em nome do nosso Senhor e Salvador Jesus Cristo, tá bom? Então, aqui é a Estrada Água Fria Lamarão, quilômetro 5, aqui no povoado da Pintada, em nome do Senhor Jesus. E quero lembrar todos os irmãos aí de Aparecida de Goiânia, tivemos a grande concentração nesta manhã, aonde O homem de Deus, o pastor Gilson Sardinha, esteve presente nesta manhã de sexta-feira, né? Pregando a palavra de Deus e orando em favor de todos. Quero dizer que já estamos em novas campanhas e eu tenho certeza, ouvintes, que Deus estará operando milagres e maravilhas na sua vida, ou seja, na vida de todos que têm comparecido e aqueles que irão comparecer. Quero dizer aos irmãos que amanhã pela manhã é um culto de clamor a Deus, é um culto de oração, de revelação do Espírito Santo, aonde Deus irá fazer uma grande obra, ou seja, neste domingo, amanhã é sábado, né? É neste domingo, aonde eu tenho certeza, ouvintes, que Deus estará operando milagres e maravilhas, tá bom? É Rua 3, quadra 74, lote 2, no Jardim Tiradentes, em Aparecida de Goiânia. Olha, ouvintes, o nosso querido pastor Alberto está aí dando os avisos importantíssimos, né, as campanhas, né, em nome do nosso Senhor e Salvador Jesus Cristo. O pastor Gilson irá colocar aqui no meu zap, na minha lista, né, as novas campanhas, né, que nós iremos anunciar durante a semana aí na Igreja Pentecostal Missão de Jesus, através aqui do programa Missão de Jesus, porque o programa Missão de Jesus, ouvintes, é um órgão oficial das Igrejas Pentecostal Missão de Jesus, aonde assim leva os avisos importantíssimos da obra de Deus nosso Pai. E o pastor Alberto, com toda a precisão, está aí dando os avisos, os nomes das campanhas, né? Enfim, né, todos os avisos importantes da obra de Deus nosso Pai aí em Aparecida de Goiânia, tá bom, ouvintes? Que Deus abençoe, pastor Alberto, queridos ouvintes, fiquem todos na paz do Senhor Jesus, falou o pastor José Reis diretamente aqui da Bahia para todo o Brasil, através da programação Missão de Jesus. Deus abençoe a todos.
7: Muito bem, nós ouvimos aí o homem de Deus, o pastor José Reis, Deus abençoe por este convite, amigo. Nós estamos também com o pastor Matheus na ponta da linha lá na África, né? Todos os irmãos aí na África, em Moçambique, ouvindo o programa também, e o homem de Deus com a palavra amiga. Vamos ouvir aí.
9: Olá, shalom, paz e graça a todos meus queridos, amados ouvintes do programa Rádio Missão de Jesus. Aqui quem fala é o vosso querido pastor Matheus Vias, de África, Moçambique. Amado irmão, eu venho desejar a todos vocês feliz sexta-feira para todos. E quero saudar a vida do pastor Gilson Sardinha, a vida da pastora Maria de Fátima, saudar a vida do pastor Alessandro e saudar a vida da missão da pastora Rutineia. Dizer que Deus abençoe a todos, em nome de Jesus. Amado irmão, queridos, eu venho agradecer a todos vocês pela vossa contribuição que vocês têm feito e pela obra missionária na África, Moçambique. Muito obrigado, estou muito agradecido por isso e quero agradecer a todos vocês que têm contribuído, que têm ajudado, que têm orado por nós. Dizer que Deus continue a abençoar a vocês, em nome de Jesus, e Deus abençoar a toda a igreja amada Pentecostal no Santo Jesus. Sinta-se abençoado nesta hora, em nome de Jesus. Deus abençoe a todos. Fiquem na paz, em nome de Jesus. Paz. Glória a Deus.
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7: Que bênção, ouvimos aí o homem de Deus, o pastor Matheus. Um abraço aí, um bom dia a todos, na paz do Senhor Jesus, em Moçambique, na África. E vamos agora ouvir também o homem de Deus, o nosso pastor, secretário, pastor Alessandro, né? O homem de Deus aí, com a palavra amiga também. Pastor Alessandro, a paz do Senhor Jesus.
10: Glória a Deus. Muito bom dia, na paz do Senhor Jesus. Pastor Alberto, muito bom dia, na paz do Senhor Jesus, a todos os nossos ouvintes, nossos telespectadores, que nos ouvem e nos assistem através da Nova Betel TV e emissoras conectadas conosco no programa Missão de Jesus. Eu sou o pastor Alessandro e é com muita alegria que eu venho lhe fazer um convite todo especial para você estar conosco na noite de hoje em uma campanha maravilhosa, campanha de libertação, campanha de fortalecimento espiritual. Hoje, às 19 horas, nós temos a grande e poderosa campanha A Armadura de Deus. Nós necessitamos da armadura de Deus para nos livrarmos de todas as astúcias e ciladas do inimigo. O inimigo está à espreita a todo tempo, querendo tirar de nós a nossa vida abundante, na qual o Senhor Jesus veio para nos dar. E você, meu irmão, você, minha irmã, que está passando por uma situação de dificuldade, seja ela financeira, seja ela de ordem familiar, de qualquer ordem da sua vida, o Senhor tem o livramento, o Senhor tem a salvação para esse problema. Você não pode se deixar levar pelos problemas, mas buscar a solução em Cristo Jesus. Algo que você está passando pode ser, sim, uma demanda espiritual. Algo que pode ter sido acometido por conta de uma obra maligna, uma obra que fizeram contra você. Você pode estar sendo atingido por obra de inveja. E o Senhor, Ele vai te libertar de todo esse mal. Ele vai quebrar todas as cadeias e você vai viver uma vida livre, em paz, na presença do Senhor Jesus. Hoje, 19 horas, eu, pastor Alessandro, tenho uma palavra para o teu coração. Nós vamos orar forte e todo o mal vai ter que partir em retirada. É como diz a palavra do Senhor: o mal que entrou pelo caminho vai ter que sair por 7 e você vai ter a sua vida plena no Senhor Jesus. Que Deus te abençoe, que Ele te guarde, que Ele te ilumine, que você tenha uma sexta-feira e um final de semana maravilhoso na presença e na paz do Senhor Jesus.
7: Deus abençoe, pastor, por esta oportunidade, por esta mensagem, essa palavra amiga. E nós vamos agora para a oração, né? Nós vamos agora passar para a Carol, que vai registrar aí, e nós já voltamos com a oração. A paz do Senhor, Carol, é com você aí.
11: A paz do Senhor Jesus, pastor, a todos os ouvintes. Um bom dia a todos. Então vamos lá, pastor. Vamos começar aqui. A irmã Luciana, do Independências Mansões, está pedindo oração por salvação de toda a sua família.
7: Vamos orar, né, por essa família.
11: Amém. A irmã Joana Rodrigues está pedindo oração pela sua família e pela sua bisneta Helena.
7: Vamos orar, irmã Joana Rodrigues, né? Deus está no controle.
11: Amém. A irmã Vera Lúcia, pastor, deixou as suas participações por áudio.
7: Vamos ouvir ela.
12: Bom dia, pastor. Que pastora. Que Deus abençoe nosso dia. Venho aqui no corpo no Divino Espírito Santo pedir oração para meu irmão que está em cima da cama.
7: Vamos
12: que
7: tá
12: Deus
7: orando.
12: Ponha a força nele, que ele levante de cima dessa cama.
7: Em nome de Jesus, ele vai levantar.
11: Em nome de Jesus. A irmã Isabel, do bairro Itapuã, também deixou as suas participações por áudio, pastor.
7: Vamos ouvir.
13: Pai do Senhor, pastor Roberto, que Jesus abençoe você e sua família. Ora aí pela minha família, em nome do Senhor Jesus. Ora para minha mãezinha Leiumas.
7: Vamos orar, sim, em nome de Jesus.
11: Em nome de Jesus. A irmã Dilma, de Água Fria, está pedindo oração por todas as áreas da sua vida e por toda a sua família.
7: Vamos orar, irmã Dilma, em nome de Jesus.
11: O irmão Aldair, pastor do Jardim Tiradentes, deixou também as suas participações por áudio.
7: Vamos ouvir o irmão Aldair.
14: Quero saudar os irmãos com a paz do Senhor. Que todos tenham um bom dia. Que a paz de Deus esteja com todos vocês. E quero pedir oração para mim, para minha família. A minha irmã que vai viajar no final de semana para Tocantins, para que ela possa ter uma viagem em paz na ida e na volta. Que a paz de Deus esteja sobre nós. E pedir também oração por uma porta aberta. Pedir oração para minha filha na Bahia, Darlene, e o filho.
7: Amém.
14: E
7: todos.
11: Amém. A irmã Áurea do Colonial Sul também deixou suas participações por áudio, pastor.
7: Vamos ouvir ela.
15: Oração pela minha saúde, pela minha família, por vocês da rádio, por vocês da igreja.
7: Deus abençoe.
11: Amém. A irmã Antônia Canies, que ela tá ligadinha aqui, pastor.
7: Deus abençoe. Que bênção, irmã Antônia. Deus te abençoe, irmã.
11: Amém. A irmã Dávila, ela tá pedindo oração por todas as áreas da sua vida e pelo Wagner do Jardim Florença.
7: Deus abençoe o Wagner, em nome de Jesus, e a Dávila, vai dar tudo certo, em nome de Jesus.
11: A irmã Maria da Penha tá pedindo oração pela sua família e pelo presbítero Antônio.
7: Deus abençoe.
11: A Edinalva Bispo de Água Fria também deixou as suas participações por áudio, pastor.
7: Vamos ouvir.
16: A paz do Senhor, pastor Gil Sardinha, pastora Maria de Fátima Rudiné, a paz do Senhor Jesus, a paz do Senhor para a irmã Caroline. Peça oração por mim e toda a minha família.
7: Amém.
16: Edinalva.
7: Deus te abençoe.
11: Amém. A Luciana de Sapé-Açu está pedindo oração pelo seu tio que se encontra enfermo em cima de uma cama.
7: Vamos orar em nome de Jesus.
11: Ela está pedindo para Deus curar ele da dor, da tristeza e do desânimo.
7: Deus vai entrar com providência nesta causa.
11: Em nome de Jesus. Pastor, agora vamos para os pedidos da Rádio Rosa de Saron.
7: Vamos ouvir.
11: Heraldo Mendes da Paixão de Feira de Santana, Bahia.
7: Deus abençoe, irmão Heraldo. Vamos estar orando.
11: Reinaldo da Conceição e famílias em Salinas das Margaridas, Ilha de Itaparica, Salvador, Bahia.
7: Que bênção, hein?
11: Antônio Pereira em Vitória da Conquista, Bahia, toda a sua família.
7: Deus abençoe.
11: Irmã Marinalva em Cacoal, Rondônia, toda a sua família.
7: Quem não?
11: A irmã Rita em Pojuca, Bahia, toda a sua família. Marcos e família em Ouricuri, Pernambuco.
7: Deus abençoe.
11: Zeides em Itanhém, São Paulo.
7: Vamos orar, irmãs.
11: Irmã Naí em Iambupe, Bahia, toda a sua família.
7: E Deus abençoe.
11: E tivemos, pastor, uma participação por áudio do João Filho.
7: Vamos ouvir o João Filho.
17: Bom dia, meu irmão Pai. Seja convosco, tudo bom? Como está você, Rogerinho, Manelzinho, irmã Sara aí? Neco, né? Comigo não. Todos aí, tá tudo bem? Seu sobrinho, seus irmãos. Bom dia para Dona Antônia, para Renan, Vitória, a Denis, a Helena, Maria Baiana, pastora Cássio e família, Pretinha e família, enfim, João Filho e família, para encurtar mais o olho. Irmã Dil, irmã Rita de Pojuca, e irmão pastor Domingo Tarvalho, pastor Gilson Sardinha, pastor Roberto, pastor José Reis, e todos, Carol, que Deus abençoe a cada um de vocês nessa manhã de sexta-feira, em programação Missões de Jesus. Um bom dia, um abraço a todos e fica todos com Deus.
11: Amém. Então, pastor, essas foram nossas participações pelo WhatsApp. Agora vamos para o YouTube. A evangelista Wênia está pedindo oração pela sua sobrinha Helene e toda a sua família.
7: Vamos estar orando, minha irmã.
11: A irmã Lucy Cleia está pedindo oração para ela e pela sua e por toda a sua família.
7: Vamos orar, irmã Lucicléia, em nome de Jesus.
11: A pastora Rutineia tá ligadinha aqui pelo YouTube. O Sidney
7: Kanieski. Deus abençoe.
11: O Sidney Kanieski tá pedindo oração pela sua mãe Antônia Kanieski, pois hoje é aniversário dela.
7: Vamos cantar os parabéns, né, para
18: você.
7: Deus te abençoe, irmã. Que Deus possa multiplicar cada dia mais.
11: Amém.
7: As bênçãos.
11: O Léo José está pedindo oração por ele, pela sua mãe, Luísa Amélia da Silva, e pelo seu trabalho.
7: Vamos orar.
11: E a irmã Dineza está pedindo oração pela sua vida e por todas as áreas da sua vida.
7: Em nome de Jesus.
11: E pastor, essas foram nossas participações de hoje.
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7: Grandioso Deus e eterno Pai, chegou o momento da oração, Pai, a oração que vamos fazer, a cura das enfermidades, e também a resposta de Deus. Eu sei, Pai, que milhares de pessoas estão nos ouvindo nesta manhã, centenas de pessoas. Vai de encontro agora, Pai, a cada um que ligou, que mandou a sua mensagem. Ah, meu Deus querido, Zé José, Léo José, a irmã Lucicleia, meu Deus, a mãe de Neuza, ó, meu Deus querido, ah, Senhor, os irmãos que mandou os áudios, todos que estão ligadinhos pela Rádio Rosa de Saron, os nomes são citados, Pai querido, meu Deus, vai de encontro agora a irmã Uênia, a Lília, a evangelista também, meu Pai, evangelista Joana Rodrigues, Pai querido, quantas pessoas ligadinho, meu Deus, vai de encontro a este ouvinte, ah, meu Deus, que pediu oração, ao de perto e ao de longe, meu Deus, vai de encontro aquele que está no rádio ouvindo o programa, aquele que está ligadinho pela televisão, pela internet, o YouTube, Pai querido, vai de encontro agora, Pai querido, a pastora Rutineia, o pastor Alessandro, toda a família dela, meu Deus querido, vai de encontro a cada um, Senhor, que está ligadinho agora, Pai, ao de perto e ao de longe, porque o Senhor é de perto e de longe, cura aquela pessoa, Pai, que está enferma, lá em pediu oração, Pai, aquele homem, repreende esse desânimo, essa enfermidade, arranca ele da cama, Pai, tira aquela enfermidade, cura ele, Pai, nesta manhã, vai de encontro agora aqueles que estão ouvindo, meu Deus, aqueles que estão ligados, irmã Dilma, meu Deus, quantas pessoas agora ouvindo esta oração, e o Senhor é milagroso, a última palavra é do Senhor, ó Pai, faça um milagre a cada pessoa agora, repreende a fúria do inimigo, meu Deus, repreende todo o desânimo, repreende as depressões, Pai querido, ansiedade, vai caindo por terra todo o mal nesta manhã, traz a paz, traz, Pai, cada dia o refrigério na vida de cada ouvinte, entra neste lar, entra nesta família, meu Deus, aí de encontro agora, fazendo milagres, Pai, repreendendo toda a fúria, toda a sorte do mal, cai por terra, sai agora, toda a enfermidade, todo mal agora, sai em nome de Jesus e não volta mais, Pai, eu consagro esta água agora, no nome de Jesus, ó Pai, meu Deus, aí de encontro agora, essa fotografia, meu Deus, também esta água e as chaves sobre o rádio, Pai, esse documento, Senhor, é o Deus da solução, ó Pai, visita cada um agora com a bênção, com a solução dos problemas, salvando, curando e libertando, Pai, ah, Senhor, e prosperando cada família, em nome do Pai, do Filho e do Espírito Santo. Muito bem, você que orou com fé, beba da água, diga graças a Deus, né, o programa chegou ao final, volte a ouvir amanhã a partir das 8 horas da manhã, segue agora as emissoras com as programações locais. E a paz do Senhor a todos e um bom final de semana. Que Deus proteja a todos.
18: Vai dar tudo certo.
3: Você acabou de ouvir o programa Missão de Jesus. Obrigado pela sua audiência. Que a graça do Senhor Jesus Cristo, o amor de Deus Pai, a comunhão e as doces consolações do Espírito estejam sobre a sua vida. E que todos digam amém. Até o próximo programa, com a permissão do nosso Deus.

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0: 12:08.
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3: Alô você, graça e paz, povo de Deus, gente amada, gente querida, nós estamos chegando para nossa viagem no tempo, a nossa viagem através do mundo da música evangélica, começando pela graça de Deus, programa Matando Saudade, edição de sexta-feira, que maravilha, que bênção, chegou a sexta-feira, o dia mais esperado da semana. Hoje, sexta-feira, é dia 17 de julho de 2026. Sou grato a Deus pela oportunidade de estar aqui para mais uma viagem no tempo. Sou grato a você pelo carinho, pela audiência. Muito obrigado de coração. Baúzão aberto, o programa está começando. E começando muito bem com o Dalvan. Rastros na areia, sobe o som para recordar.

0: Canção do Jair Pires, canção linda demais. Marcou época, e se marcou época, você recorda comigo aqui no programa Matando Saudade. Ouvimos antes, Goianinha, Toca em Mim. Abrindo o programa, nós tivemos o Dalvan, Rastros na Areia. Tá chegando o intervalo, já já eu volto com muito mais. Aqui você já sabe, trazemos sempre o passado de presente no seu rádio. Volto já.
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3: 12 horas e 20 minutos.
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0: Já estou de volta, trazendo as canções que marcaram época, marcaram gerações. De volta com você, a viagem continua nesta sexta-feira abençoada. Prazer enorme estar com você de segunda a sexta-feira, neste horário, nesta rádio, fazendo essa viagem no tempo, esta viagem através do mundo da música evangélica. Prazer muito grande saber que você está conosco, ligado na programação, em casa, no trabalho, onde você estiver. Receba o nosso abraço, o nosso carinho. Para participar é muito fácil, acesse pedidomusical.com.br ou então manda mensagem pra gente no nosso WhatsApp 419-9829-5627. 419-9829-5627 para você participar. Abrindo a sequência tem Amanda Vanessa. Esse grande clássico, Divino Companheiro, você sabe, você conhece, né? Então aumenta o som, solte a voz.

0: Justa aí a canção com Daniel e Samuel. Ouvimos antes Ageu e Mauro, Amigo Inseparável. Abrindo a sequência, Amanda Vanessa cantou Divino Companheiro. É hora de mais um intervalo, já já eu volto com mais clássicos da música evangélica para recordar nesta sexta-feira abençoada. Não sai daí, rápido intervalo, eu volto já com muito mais.
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3: Doze horas e 34 minutos.
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0: De volta com você, a viagem continua, programa Matando Saudade segue nesta sexta-feira, louvando e adorando a Deus, trazendo sempre o passado de presente no seu rádio. Prazer enorme estar com você, prazer muito grande saber que você está conosco, ligado na programação, e você que está conosco, participa. Para participar é muito fácil, 419-98295627, 419-98295627. Alô, Késia, tá conosco lá na Bahia? Indo pro trabalho e acompanhando a nossa programação. Obrigado pelo carinho, obrigado pela audiência. Onde você estiver, manda mensagem pra gente. 419-9829-5627. 419-9829-5627. Participe. Abrindo a sequência, tem Cararinhos de Cristo, Milagre.

0: Toca em Jesus, tá aí a canção da Márcia Bandeira, canção linda demais. Outros cantores também gravaram essa canção e é simplesmente linda demais para recordar. Ouvimos antes os Roxinóis da música evangélica dupla Presente e Futuro, Seguidores de Jesus, canção que trouxe título ao LP da dupla na década de 80. Abrindo a sequência, nós tivemos os Canarinhos de Cristo, Milagres, canção que trouxe título ao LP da dupla nos anos 90. Lindíssimas canções aqui no nosso programa Matando Saudade, hoje com clássico e sertanejo. Tá chegando o último intervalo do programa, daqui a pouquinho eu volto pra última sequência. Não sai daí, volto já.
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7: 12:49.
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0: De volta com você, agora para a última sequência de clássicos da música evangélica, aqui no programa Matando Saudade, edição desta sexta-feira. Pois é, tempo passando rápido demais, viu? Tempo passando rápido demais. Estamos de volta já para a última sequência. Eu quero mandar abraços para quem está sempre conosco. Nosso irmão Leoni Barroso, conosco todos os dias, voltando do trabalho, acompanhando a nossa programação. Gosta de clássico e sertanejo. Ouve todos os dias, né? Obrigado pelo carinho, obrigado pela audiência. Nosso irmão Wagner lá na Bahia e toda a família, sempre acompanhando a programação e sempre confirmando a audiência. E participando pela primeira vez aqui do nosso programa, nosso irmão Mário. Alô, Mário, conosco. Ligado no programa em Mogi das Cruzes, no Estadão de São Paulo. Que maravilha. Seja bem-vindo, meu irmão. Obrigado pelo carinho, obrigado pela audiência. Mandando para todos da escuta. Ele pediu essa aqui que é linda demais. Matos Nascimento. Quer vitória.
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aí, linda canção, Igrejinha Humilde, gravado ao vivo. Mara Lima cantou com a participação da dupla Tony e Tito, finalizando o programa Matando Saudade, edição desta sexta-feira. Antes tivemos Luiz e Roberto, Os Herdeiros do Reino, Grande Dia. Abrindo a sequência, Matos Nascimento cantou atendendo a participação do irmão Mário, lá de Mogi das Cruzes, em São Paulo. Pediu e ouviu, quer vitória. E assim finalizamos o programa Matando Saudade, edição desta sexta-feira, dia 17 de julho de 2026. Sou grato a Deus pela oportunidade de ter estado aqui durante toda a semana com você, fazendo essa viagem no tempo, esta viagem através do mundo da música evangélica. Sou grato a você pelo carinho, pela audiência, pela participação. Muito obrigado de coração. O programa Matando Saudade volta na segunda-feira, neste mesmo horário, nesta mesma rádio. Fiquem com Deus, excelente sexta-feira, excelente fim de semana. Fiquem todos na doce paz do Senhor Jesus.

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6: Boa tarde.
7: 13:07.
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9: Olá, sexta-feira, 17 de julho de 2026. O JVN está entrando no ar mais uma vez, levando até você fatos e destaques de tudo aquilo que acontece perto e longe de você. As manchetes, as notícias, as informações importantes. Tudo abordado daquele jeito dinâmico e responsável que a nossa equipe já mantém e já tem característica, né? De registrar todos os dias aqui, através de meia hora de pura informação e levar tudo isso com precisão, checado e totalmente imparcial. Muito obrigado a você pela sua audiência e pela sua confiança. O Google e o Ministério da Justiça fecharam uma parceria importante para dar um basta nas propagandas enganosas de serviços financeiros que circulam pela internet. A partir de agora, quem quiser anunciar empréstimos, investimentos ou outros produtos parecidos vai ter que passar por um processo rigoroso de identificação e conseguir um selo de verificação obrigatório. Sem essa autorização, o anúncio simplesmente não vai ao ar. A medida serve para frear os golpes digitais que pegam o trabalhador de surpresa nas redes sociais todos os dias. Essa mudança atende um novo decreto do Marco Civil da Internet que responsabiliza as grandes empresas de tecnologia quando deixam propagandas falsas rodarem em suas páginas. Agora as plataformas têm a obrigação de derrubar conteúdos criminosos assim que receberem um aviso, sem precisar esperar pela ordem de um juiz. Portanto, essas novas regras não vêm a blindar, mas serão mais uma arma do consumidor, da população, na luta contra essas fraudes, contra criminosos que aproveitam das facilidades da internet e das redes sociais para aplicar golpes. Hoje, sexta-feira, é Dia Mundial do Emoji, Dia de Proteção às Florestas e Dia do Curupira, dia de você ficar bem informado com a gente. E nesta edição você ainda acompanha.
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9: Estados Unidos cobram imposto de 25% sobre produtos do Brasil e governo promete socorro a empresários. Ondas de calor na Europa e fortes terremotos na Venezuela provocam milhares de mortes. Governo federal aperta o cerco e novas regras para propaganda de apostas online entram em vigor. Dólar sobe e bolsa cai com pressão do mercado americano e tarifaço contra o Brasil. Estas e outras notícias a partir de agora. O JVN já está no ar.
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9: Como já tem sido destaque na imprensa internacional e também aqui no JVN, os Estados Unidos confirmaram que vão realmente aplicar um imposto extra de 25% sobre vários produtos brasileiros a partir do dia 22 de julho, o chamado tarifaço. A decisão veio depois de uma investigação do governo americano que acusa o Brasil de criar barreiras comerciais e cita como motivos o sistema PIX, o desmatamento ilegal, a pirataria e o mercado de etanol. Apesar do susto, os principais produtos que o Brasil vende para lá, como café, carne, bovina, petróleo, celulose e aviões, ficaram de fora da taxação porque os americanos precisam desses itens e não querem uma alta de preços por lá. Por outro lado, produtos como açúcar, madeira, calçados, móveis e máquinas agrícolas vão sofrer com o imposto pesado. Em resposta, o governo federal anunciou que vai retomar um programa de apoio para socorrer as empresas atingidas pela medida americana, que foi classificada, inclusive, pelo ministro da Indústria e Comércio, Márcio Elias Rosa, como injusta. O vice-presidente Geraldo Alckmin e a equipe econômica confirmaram que os setores prejudicados vão receber linhas de crédito especiais para capital de giro e investimentos, além de ajuda para encontrar novos compradores e exportar para outros países. Segundo os cálculos oficiais, o tarifaço deve atingir diretamente cerca de 2.400 empresas nacionais, diretamente, eu disse. Esse grupo representa quase 18% de tudo que o Brasil vende para os Estados Unidos, movimentando mais de 7 bilhões de dólares. E agora precisa correr contra o tempo para não amargar prejuízos ainda maiores com essa nova regra de tarifa.
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9: Uma grave crise provocada por desastres naturais acendeu alerta em diferentes partes do mundo, com milhares de vítimas fatais registradas nos últimos dias. Na Europa, a forte onda de calor atingiu o continente no mês de junho, provocou pelo menos 12 mil mortes adicionais em uma dezena de países, segundo dados oficiais divulgados por institutos de saúde. O período mais crítico aconteceu na última semana do mês, quando termômetros registraram marcas históricas na Alemanha, França, Bélgica, Espanha, Países Baixos, Suíça e Luxemburgo, somando cerca de 10 mil óbitos acima do esperado. Além disso, o Serviço Meteorológico Britânico estimou mais de 2 mil mortes causadas pelo calor extremo na Inglaterra e no país de Gales, e os especialistas alertam que esse balanço ainda pode aumentar. Enquanto isso, mas também provocado por mudanças climáticas e pelas ocorrências naturais, na América do Sul, a Venezuela enfrentou, ou enfrenta ainda, né, consequências devastadoras de dois grandes terremotos que atingiram o país no dia 24 de julho. As vítimas ainda estão sendo contabilizadas. Os tremores deixaram mais de 16 mil feridos e milhares de desabrigados. A região de La Guaira é considerada ainda a principal foco de destruição, onde mais de 800 prédios foram gravemente afetados e quase 200 desabaram por completo. Equipes de resgate locais continuam trabalhando incessantemente em meio aos escombros para tentar localizar desaparecidos e recuperar corpos. Milhares de pessoas estão desaparecidas.
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9: Mais de 9 em cada 10 municípios brasileiros sofreram com pelo menos um desastre climático entre 91 e 2024. É o que aponta um estudo inédito feito por cientistas do CEMADEM, da USP e do INPE, que analisou quase 60 mil ocorrências causadas pela falta ou pelo excesso de chuvas no país. Ao todo, mais de 5 mil cidades enfrentaram problemas graves com secas, tempestades, inundações ou deslizamentos de terra. A região Nordeste foi a que concentrou o maior número de municípios atingidos, seguida pelo Sudeste e pelo Sul. Os números da destruição impressionam e mostram o avanço dos eventos extremos. De acordo com pesquisa, essas tragédias provocaram mais de 4.700 mortes, deixaram 3 mil desaparecidos e afetaram a vida de quase 130 milhões de pessoas. O prejuízo financeiro passou dos 123 bilhões de dólares, destruindo a infraestrutura e derrubando a economia de várias regiões. Os cientistas alertam que o impacto real pode ser ainda maior por causa da falta de registros oficiais em muitas cidades pequenas. Para os pesquisadores, a culpa não é só da natureza, mas também do crescimento desordenado das cidades e da falta de planejamento público, sendo urgente investir nas defesas civis para evitar novas tragédias.
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9: A partir de hoje, toda a publicidade das chamadas bets terá que trazer obrigatoriamente um alerta sobre os riscos do jogo, funcionando de forma parecida com os avisos que a gente já se acostumou em comerciais de cigarro e de bebidas alcoólicas. As empresas vão precisar estampar mensagens bem diretas, avisando que apostar pode causar dependência, faz perder dinheiro ou que o jogo não é um tipo de investimento. Esse aviso deve aparecer na horizontal, de forma bem clara e legível, ocupando pelo menos 10% do tamanho total do anúncio, para garantir que o consumidor realmente consiga enxergar o perigo. O Ministério da Fazenda reforçou que a tolerância com plataformas ilegais agora é zero, proibindo qualquer vínculo de comunicação ou agência de divulgar marcas que não tenham autorização para operar no país. Além do alerta visual, as novas regras trazem uma lista pesada de proibições para o conteúdo dos comerciais, tentando proteger principalmente os jovens e o bolso do trabalhador. Fica totalmente proibido fazer propaganda sugerindo que a aposta é um caminho fácil para ganhar dinheiro, uma forma de investimento ou qualquer tipo de alternativa de emprego para resolver problemas financeiros. Os anúncios também não podem ser influenciados por celebridades para associar o jogo ao sucesso pessoal, nem dar a entender que a experiência do jogador garante vitória. A portaria também barra qualquer tipo de incentivo ao jogo exagerado, mensagens com teor sexual ou comerciais direcionados para crianças e adolescentes. Quem desrespeitar as normas enfrentará punições severas do Banco Central e também do Ministério da Fazenda.
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9: O dólar comercial fechou em alta esta quinta-feira, vendido a R$ 5,10. Impulsionado pelo cenário econômico lá nos Estados Unidos e pelo clima de cautela aqui no Brasil. Dados do mercado de trabalho americano e do consumo aquecido aumentaram a chance de os juros continuarem altos, o que fortalece a moeda deles frente ao real. Por aqui, os investidores também ficaram de orelha em pé após a confirmação do imposto de 25% sobre vários produtos brasileiros, o tarifaço, como a gente anunciou ainda há pouco na abertura do JVN. A Bolsa de Valores brasileira não aguentou o tranco lá de fora e fechou em queda de mais de 1% na casa dos 173 mil pontos. Além do impacto das notícias americanas, o mercado repercutiu o medo de uma possível resposta do governo brasileiro por meio da lei de reciprocidade. Gigantes da economia também puxaram o índice para baixo, com as ações da Petrobras caindo junto com o preço do petróleo no exterior e as mineradoras sofrendo com a desvalorização de minério de ferro.
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7: Olá, hoje é sexta-feira e você confere a previsão do tempo para a região norte. Tempo instável, com calor e pancadas de chuva frequentes, principalmente à tarde e à noite. Há risco de chuvas fortes em vários pontos por causa da alta umidade da região. Para a região nordeste, clima típico de verão. Interior, com calor e pancadas de chuva isoladas. Já no litoral, períodos de sol com possibilidade de chuva passageira. Algumas áreas podem ter temporais mais intensos, enquanto outras ficam mais secas. Para a região centro-oeste, dia quente com aumento de nuvens e pancadas de chuva podendo ser fortes em alguns momentos. A combinação de calor mais umidade mantém o risco de temporais. Para a região sudeste, tempo estável, calor e abafamento com pancadas de chuva à tarde e à noite. Possibilidade de chuva forte em algumas áreas. Ainda há influência de sistemas como frente fria e umidade elevada. Para a região sul, mistura de sol, calor e instabilidade nesta sexta-feira com a manhã mais aberta. Já à tarde e também à noite, as pancadas de chuva e chance de temporais aumentam. Alguns pontos podem ter chuva mais intensa.
9: 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Fechamos aqui a primeira parte, mas daqui a pouquinho voltaremos com muitas outras notícias importantes do Brasil e do mundo. Inclusive, vamos falar sobre esporte, loterias, destaques agropecuários e muito mais.
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1: Olá, já estamos de volta com o JVN. Informação essencial com credibilidade e responsabilidade sempre aqui na sua rádio. O empresário Thiago Brenan foi condenado a 31 anos, 5 meses e 24 dias de prisão em regime fechado pelos crimes de agressão e estupro contra uma ex-companheira. A decisão é da comarca de Porto Feliz, no interior paulista, que também mandou o réu pagar R$100 mil de indenização à vítima. Segundo o processo, além das agressões, ele chegou a obrigar a mulher a tatuar as iniciais do nome dele no corpo. Brenan responde por uma série de crimes graves, que incluem lesão corporal, constrangimento ilegal e até o registro não autorizado de ato sexual. Os abusos aconteceram em 2021, mas o caso só veio à tona no ano seguinte, logo após o empresário ficar conhecido nacionalmente por agredir outra mulher dentro de uma academia de ginástica. A nova sentença representa um duro revés para a defesa de Brenan, que na semana passada havia conseguido uma absolvição em um julgamento de segunda instância por outra denúncia de estupro. O criminoso, que já acumulava outras passagens e condenações na justiça, segue cumprindo pena atrás das grades na penitenciária de Potim, no interior do estado.
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1: Agora o JVN vai trazer duas matérias, né? Dois relatos que nos deixam totalmente perplexos, né? Com a capacidade de crueldade do ser humano. Uma professora de 52 anos e um empresário de 54 anos foram presos preventivamente pela Polícia Civil na cidade de Céu Azul, no oeste do Paraná. A mulher é investigada por tirar fotos de partes íntimas de bebês de um berçário municipal e enviar o material para o homem. Até o fechamento da matéria, as autoridades já conseguiram identificar pelo menos 3 vítimas, que são crianças da própria creche onde a mulher trabalhava. O empresário envolvido no caso é conhecido na região de Cascavel por já ter apresentado um programa de sorteio de prêmios na televisão. Ambos vão responder na justiça pelos crimes graves de produzir, espalhar imagens de nudez infantil, conforme as regras do Estatuto da Criança e do Adolescente. De acordo com a Polícia Civil, os crimes aconteciam durante o horário de trabalho da funcionária, aproveitando os momentos de troca de fraldas dos bebês. A investigação descobriu que o empresário, que tinha um relacionamento com a professora, era quem pedia o envio das fotos. A delegada responsável pelo caso informou que a perícia vai analisar os celulares apreendidos para recuperar arquivos apagados e descobrir se existem outras vítimas ou mais pessoas envolvidas no esquema. A Prefeitura de Céu Azul divulgou uma nota lamentando o ocorrido e classificou a situação como um fato sem precedentes e chocante para a história do município. O casal foi levado para a delegacia e agora segue isolado na cadeia pública de Medianeira, ficando totalmente à disposição do Poder Judiciário.
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1: O segundo caso que nós trazemos hoje nesta linha, a Justiça do Ceará decretou a prisão preventiva de 2 jovens de 20 e 26 anos, suspeitos de envolvimento no estupro e na morte de uma bebê de apenas 10 meses em Fortaleza. O crime chocou a capital cearense e o Brasil todo, tendo grande repercussão ontem. Aconteceu dentro de um apartamento no bairro Dionísio Torres. Um dos presos mantinha um relacionamento amoroso com a mãe da criança e outro suspeito, que é primo dele, foi flagrado pelas autoridades com o corpo em cima da vítima. A defesa do namorado da mãe alegou que ele não estava no mesmo quarto onde a criança dormia e que estava colaborando com as investigações da polícia. No momento do crime, a mãe da menina também estava na residência e pensou que a filha estivesse apenas engasgada. Diante da demora no socorro que havia solicitado, ela mesma decidiu levar a bebê por conta própria para um hospital na região. Na unidade de saúde, Os médicos constataram que a criança apresentava marcas graves de violência sexual e, infelizmente, ela não resistiu aos ferimentos. Na unidade de saúde, os médicos constataram que a criança apresentava marcas graves de violência sexual e, infelizmente,

0: da nossa colaboradora Carolina Castro.
1: Um criminoso conhecido como Bicudinho, apontado como chefe do tráfico de drogas da comunidade do Arará, foi preso pela Polícia Militar durante uma operação no complexo de Manguinho, Zona Norte do Rio de Janeiro. Ele sequestrou e torturou sua ex-namorada após o término do relacionamento. A vítima foi encontrada amarrada em um cativeiro e foi baleada nas mãos antes de ser morta. O criminoso foi encaminhado à Delegacia de Bom Sucesso. Um ônibus com trabalhadores caiu dentro de um rio em Barcarena, no Pará, e mobilizou equipes de resgate nessa semana. Mergulhadores fizeram busca por possíveis desaparecidos. O acidente foi no fim da tarde, no porto de São Francisco. O veículo ia realizar uma travessia de balsa quando passou direto pela área do embarque e caiu na água. O ônibus afundou muito rápido. As imagens mostram alguns passageiros saindo pelas janelas do veículo e nadando até a margem. Carolina Castro, direto da redação.
2: Indicadores agropecuários.
0: O setor sucroenergético nacional abre o dia de hoje em ritmo acelerado de moagem e com excelente aproveitamento industrial nas usinas de todo o país. O valor do ATR segue firme e sustenta a média de R$1,22 por quilo. A persistência do clima seco no Centro-Sul, principalmente, acelera o trabalho das colhedoras e eleva a concentração de sacarose por tonelada de cana colhida. O mercado da mandioca industrial apresenta preços remuneradores e forte disputa pelas indústrias de amido e fecularias neste fechamento de semana. A tonelada da raiz de mandioca posta na fábrica está cotada na média nacional de R$ 675. O rendimento de amido por tonelada entregue continua alto, garantindo o escoamento rápido e mantendo a liquidez no campo. O setor hortifruti nacional registra uma manhã de preços valorizados e menor oferta do tomate de mesa nos principais entrepostos do país. A caixa de 20 quilos do tomate salada Longa Vida fecha a semana sendo vendida na média nacional de R$ 124. As madrugadas frias de julho desaceleram o ciclo de maturação das videiras, reduzindo ainda a colheita diária. A pecuária de corte fecha a semana operando em patamares elevados e com forte firmeza nas praças paulistas de comercialização. O indicador CPEA para a arroba do boi gordo está cotado a R$ 347,20. O avanço da estiagem acelerou o desgaste das pastagens em todo o país, mantendo o poder de barganha concentrado com os pecuaristas.
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0: A gente começa hoje com a Time Mania, concurso de número 2.416. As dezenas foram 17, 30, 36, 50, 70, 74 e 77. Time do coração, Coritiba do Paraná. Ninguém acertou 7 dezenas, o prêmio acumulou agora para amanhã em R$4.200.000. 3 apostas fizeram 6 acertos, vão levar R$30.394.18. 64 apostas acertaram 5 números, receberão R$2.035.32 cada uma. Vamos agora para Quina, concurso também realizado ontem à noite. Este de número 7.067. As dezenas sorteadas foram 05, 08, 18, 25 e 55. Ninguém acertou 5 dezenas. O prêmio acumulou agora em R$8 milhões para o sorteio de hoje. 123 apostas acertaram 4 números. O prêmio de cada uma será de R$3.381,31. Vamos para a Loto Fácil. Concurso de número 3.737. As dezenas foram 02, 03, 05, 06, 08, 09, 11, 12, 13, 14, 15, 17, 22, 23 e 25. 6 apostas acertaram 15 números, vão levar cada uma R$1.371.194,90. 796 acertaram 14 números. O prêmio de cada uma será de R$1.343,82. O próximo sorteio será hoje, valendo R$2 milhões. E para fechar, Mega Sena. concurso de número

0: 3.032. As dezenas foram 08, 12, 23, 27, 42 e 43. Ninguém acertou 6 dezenas. Prêmio acumulou agora para amanhã em 35 milhões de reais. 54 apostas acertaram 5 números, cada uma vai levar R$ 29.764,89. 3.918 apostas acertaram 4 números, o prêmio será de R$ 676,21 para cada uma. 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
0: E para encerrar mais uma edição do JVN, vamos falar de futebol. Enquanto aguardamos a grande final da Copa do Mundo 2026 entre Argentina e Espanha, vamos de Brasileirão. Ontem, pela Série B, o CRB venceu o Náutico pelo placar de 2-1. O Vitória venceu a equipe do Vasco pelo placar de 1-0 pela Série A do Brasileirão. E, meus amigos, o jogo entre Botafogo e Santos foi uma chuva, né, de fatos e lances bizarros, mas que acabou dando a vitória de 2-1 para a equipe do Botafogo. O Campeonato Brasileiro continua hoje. Pela Série B tem Juventude e Cuiabá, América Mineiro e Ceará, São Bernardo e Avaí, Fortaleza e Novo Horizontino, Londrina e Botafogo de Ribeirão Preto. Pela Série A no Brasileirão, hoje às 7:30 jogam Bahia e Chapecoense. 8 horas tem Mirassol e Grêmio e também Fluminense e Bragantino. Obrigado pela sua audiência e confiança, fechando o JVN de hoje e da semana, agradecendo mais uma vez por você estar com a gente. Segunda-feira voltaremos com os principais fatos do Brasil e do mundo.
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Quem você é quando ninguém está olhando? Quem eu sou quando ninguém está olhando? Eu não quero apenas fazer um show para os meus amigos cristãos. Eu quero entender que Deus observa todas as coisas o tempo todo. Não há nada que eu faça ou pense ou diga que Ele não saiba. É a obediência nas pequenas coisas. Eu acho que realmente isto faz a maior diferença, sabe? Em nossas vidas. Você já ouviu todas as minhas histórias bobas? Eu não tenho tempo para contar novamente, mas eu não pude ir para a escola bíblica, mas eu fui para a escola do Espírito Santo. E o que eu quero dizer com isso é que Deus, Ele me pegou como caso para um estudo. E Ele andou comigo no dia a dia da minha vida, em tudo que eu fazia, desde limpar a casa, ir ao supermercado, sabe? E Deus ensinou-me profundos, enormes e importantes princípios bíblicos através das pequenas coisas do dia a dia. Nas pequenas coisas, eu aprendi o que era integridade no supermercado. Hã? Coloque seu carrinho de volta no lugar. Ok, agora ouça. A questão é a seguinte. Eu estou voltando há 40 anos atrás, crendo em Deus que eu faria o que eu estou fazendo hoje. Na época eu estava fazendo um pequeno estudo bíblico com 25 pessoas, todas as terças à noite, no chão da minha sala, e se eu costumava soprar fumaça na cara de todo mundo usando shortinhos... Eu achava que aquilo não tinha problema nenhum. Mas não demorou muito e Deus me deixou saber que eu precisava colocar mais roupas, sabe, gente? Vamos lá? E se me derem licença por um minuto, vou me intrometer um pouco na sua vida e agir como sua mãe, sabe? Alguns de vocês poderiam usar um pouquinho mais de roupas. Como talvez puxá-las para baixo um pouco aqui, ou puxá-las para cima um pouquinho aqui, ó.

Honestamente, eu olho para algumas pessoas e eu penso, você não tem espelho na sua casa? Eu vou parar antes de me meter em problemas. Foi assim que Deus começou a lidar comigo, gente. Coloque o carrinho de volta no lugar. Trate os outros como gostaria de ser tratada, como se fosse a dona desta loja. Bem, aqui está a coisa triste. Eu levei 2 anos. 2 anos para chegar ao ponto de ser consistentemente obediente para colocar o meu carrinho de volta onde Deus me disse para colocá-lo. 2 anos. Ah, como nós lutamos no supermercado, gente. Você vai às compras com uma certa quantia e você começa a colocar várias coisas no carrinho e quando chega naquilo que realmente precisa, você percebe a 4 corredores atrás que o dinheiro acabou. Então você começa a tirar aquelas coisas que você pode tirar, mas em vez de colocá-las de volta no lugar de onde as tirou, você enfia tudo em qualquer lugar. E então Deus começou a me dizer, coloque de volta onde você achou. Vamos lá. Bem, todo mundo faz isso. Vamos parar com essa desculpa de que todo mundo faz, porque você não é todo mundo. Você é uma pessoa que diz que quer andar no poder de Deus. Você é a pessoa que quer repreender o diabo sabendo que ele vai fugir. Bem, então comece a fazer essas pequenas coisas. Pense nisso, se cada cristão saísse no mundo e vivesse como um cristão. Oh, meu Deus! Eu posso te garantir que não teríamos os problemas que temos neste país hoje. Você diz, bem, pelo amor de Deus, Joyce, todos os problemas políticos não são culpa minha. Eu só estou dizendo que se nós brilhássemos como deveríamos, haveria tantas pessoas a mais amando a Deus e servindo a Deus que não haveria espaço para todo este humanismo e essas bobagens que têm acontecido. Quem é você quando ninguém está olhando? Essa é a grande questão. Quem vocês são quando ninguém está olhando? Quem eu sou quando ninguém está olhando? Eu não quero apenas fazer um show para os meus amigos cristãos. Eu quero entender que Deus observa tudo o tempo todo. Não há nada que eu faça ou pense ou diga que Ele não veja. Isso não é para assustar ninguém. Deus te ama, há uma abundância de perdão, há muita misericórdia. Todos nós cometemos erros, sabe? E Deus trabalha conosco até chegarmos onde Ele quer que estejamos. Mas nós temos que continuar fazendo progresso. Não podemos ficar presos em um lugar e pensar, bem, Deus perdoa, Ele é amoroso, Ele é misericordioso. E então nós não vivemos a nossa melhor vida. Eu quero que você vá para casa e diga, eu ouvi Deus falar comigo. Eu realmente não estou mais satisfeito em viver esta vida medíocre. Eu quero viver a melhor vida para Deus. Eu me sinto um pouco animada. Que tal ser obediente e dar algo que você quer manter? Que tal perdoar alguém de quem você gostaria de continuar com raiva? Que tal manter Deus em primeiro lugar na sua vida? Que tal obedecer a Deus para não reclamar, para agradecer em vez disso? Hebreus 5:8-9. Embora ele fosse filho, ele aprendeu a obediência ativa e especial através do que ele sofreu. É bem interessante, Jesus nunca foi desobediente, sabe? Mas ele aprendeu o preço da obediência, passando pela parte difícil e pelo sofrimento. E ser obediente a Deus vai te custar?
A salvação é de graça, mas vou te dizer que a unção de Deus não é. E se você quer ficar acima da multidão medíocre, e se você quer a unção de Deus na sua vida, que é o seu poder, eu coloquei na minha cabeça há muito tempo, eu vou amar a Deus, eu vou servir a Ele e fazer o meu melhor para ser uma cristã de verdade, mesmo que eu nunca tenha um amigo em toda a minha vida. Nós nos preocupamos tanto em manter nossos amigos. Bem, todo mundo gosta de amigos. Deus pode te dar um mais chegado do que um irmão, sabia? Amém? Quantos de vocês que estão aqui hoje já comprometeu a sua consciência para ficar a favor de um amigo? Veja. Nós temos que parar com isso. Você tem que ser ousado bastante para dizer, não, eu sinto muito, eu não sinto que isso seja algo que eu quero fazer, ou isso não é algo que eu sinto que Deus quer que eu faça. Vamos nos preocupar mais com o que Deus pensa do que com o que as pessoas pensam. Amém? No verso 9, Hebreus 5, 9, e sua experiência completa o tornou perfeitamente equipado para que ele se tornasse o autor e a fonte da salvação eterna para todos aqueles que o ouvem e o obedecem. Então a questão é, Jesus teve a experiência da obediência e isso causou sofrimento em sua vida, mas essa experiência foi o que deu a ele o equipamento necessário para ser o nosso Salvador. Ou deixe-me colocar em um nível diferente. A única razão pela qual eu tenho algo a dizer quando eu subo aqui, que tem algo real e eu vivo apegada a isso, não é porque comprei um livro de sermões de $1 em uma livraria ou montei uma mensagem bem trabalhada, mas é porque eu vivi isto e eu sei que a palavra de Deus funciona. E eu sei que você pode ser liberto absolutamente de qualquer coisa. Eu sei que eu sei que eu sei. Mas esse conhecimento não saiu barato. Você me ouviu? Esse conhecimento não saiu barato. A experiência é uma das coisas mais valiosas que você pode obter. A nossa obediência não é simplesmente uma canção que cantamos ou algumas escrituras que nós citamos. Ou ficarmos balançando a cabeça durante o sermão sobre obediência. Amém, Joyce? Que palavra boa sobre obediência! Isso não é apenas uma ideia. Mas isto requer que nós tomemos medidas, quer sejam elas convenientes ou não. Amém? Você não tem nenhuma ideia do quanto custou algumas das pessoas que vêm ministrar para você. Para poder dizer a você o que eles são capazes de dizer e para ter unção suficiente para Deus usá-los para te convencer. Eu não estou falando só de mim, eu estou falando de todos esses homens e mulheres de Deus que realmente carregam a unção de Deus e que podem pregar uma palavra forte bastante por terem passado pela escuridão em suas vidas. Que tal ser interrompido por Deus? Sabe, Deus raramente nos pede para fazer algo quando é conveniente ou fácil ou quando nós não temos outros planos. Na verdade, quando ele chama, parece que ele não liga para o que estamos fazendo. Eu tinha planos para hoje, Senhor. A palavra conveniente significa adequado ao conforto pessoal e facilidade. Adequado à sua própria situação pessoal. Bons exemplos na palavra. Lucas 9, 57 até o 62. Enquanto caminhavam pela estrada, o homem disse a Jesus, eu te seguirei onde quer que você vá. E Jesus respondeu, as raposas têm covis e os pássaros os seus ninhos, mas o filho do homem não tem sequer onde recostar a cabeça.
Oh, você quer dizer então que não vamos ficar no hotel 5 estrelas? O quê? Eu não sabia. E ele se virou para outro homem e disse: siga-me. Mas ele respondeu: Senhor, deixa-me primeiro sepultar o meu pai. Eu amo isso. Todo mundo queria ir. Até Jesus dizer: olha, eu não tenho sequer um lugar decente para eu dormir à noite. Agora você vê um após o outro inventando desculpas. Ele disse ao outro homem: siga-me. Mas ele disse: Senhor, deixe-me primeiro sepultar o meu pai. E eu amo isso, gente. O verso 60, e Jesus lhe disse: deixe os mortos enterrarem os seus mortos. Você vai e proclame o reino de Deus. Nós precisamos parar de andar por aí com coisas mortas. Ei, quantas coisas você vem arrastando na sua vida com as quais Deus já terminou há 10 anos atrás? Sabe o que diz o ditado? Se o cavalo está morto há 10 anos, é hora de descer dele. Há tempo para todas as coisas, algo que funciona muito bem durante um tempo, sabe? Quando Deus terminar com aquilo, você pode terminar também, porque se você não fizer isso, vai ser um trabalho duro a partir dali. Tem alguém em casa hoje? Sim, resista ao diabo, ele fugirá. Não, submeta-se a Deus. Então resista ao diabo e ele fugirá. Ainda outro disse a ele: eu vou seguir o Senhor, mas primeiro deixe-me voltar e dizer adeus à minha família. Há sempre algo que queremos fazer primeiro. Então, quando você vai começar a dar financeiramente para o reino que Deus lhe disse para dar? Ah, sim, você não se importa com esse assunto? Jesus disse: ninguém que põe a mão no arado e olha para trás está apto para o serviço no reino de Deus. Lucas 11, 16, 21. Jesus respondeu: um certo homem estava preparando um grande banquete, chamou muitos convidados. E no momento do banquete, ele enviou seu servo para lhes dizer que tinham sido convidados: vamos lá, porque agora está tudo pronto. Mas todos começaram a inventar desculpas. Todos digam: inventar desculpas. Uau! Sabe, eu posso pendurar uma placa, nós penduramos na porta do quarto do hotel: não perturbe. Mas quando você começa a usar uma na sua vida? Mas todos eles começaram a inventar desculpas. O primeiro disse: acabei de comprar um campo, eu tenho que ir cuidar dele, por favor, desculpe-me. E o outro disse: acabei de comprar 5 juntas de bois e eu estou indo experimentá-las. Por favor, desculpe-me. E o outro disse: bem, eu acabei de me casar, então não posso ir, sabe? Eu queria que você tivesse visto como era a minha vida quando Deus me chamou para começar a ensinar. Eu tinha 3 filhos. E durante o processo desses primeiros anos, eu tive outro, então 4 filhos. Eu não apareci na televisão até os meus 50 anos de idade. E eu já estou na TV há 26 anos. Por favor, não me diga que você não pode fazer nada só porque você tem filhos. Por favor, não diga que não pode fazer nada porque você é muito velho ou porque você é muito jovem. Você pode fazer qualquer coisa que Deus lhe pedir para fazer. Qualquer coisa que Deus te pedir para fazer, você pode fazê-lo. Vocês acham que aqueles anos foram fáceis? Não, não foram fáceis. Nem sei como te contar quão duro eles foram. Porque eu tinha tantos problemas na minha vida. Desde crescer numa família disfuncional, onde eu fui abusada sexualmente. Sabe, eu tinha problemas. Não só os pequenos, mas os grandes. Eu estou tentando aplicar todas estas coisas à minha vida e agir como uma cristã de verdade, sabe?
Para ser honesta, nem sei por que Deus me permitiu fazer isto, mas Ele permitiu, sabe? Então. E eu não tenho um monte de diplomas, eu me formei no ensino médio e eu cheguei perto de tomar bom bem inglês. Mas eu estou pregando em mais de 100 idiomas. Vamos lá. Deus é tão engraçado. Se você começar a andar com ele de verdade, sabe? Você vai se divertir muito, porque você vai vê-lo fazer algumas coisas que você vai ficar assim, ó. Os meus professores queriam que eu me candidatasse a uma bolsa de estudos para jornalismo, sabe? Porque eles reconheceram que eu tinha um dom para escrever, e então, bem, eu não podia ir para a faculdade porque eu só queria me livrar do meu pai. A única coisa que eu conseguia pensar quando eu tinha 17, 18 anos era: cresça, saia desta casa, vá para algum lugar onde cuide de si mesma, onde ninguém pode te dizer o que fazer de novo. Então, sem nenhum curso de escrita, sem bolsa de jornalismo, sem diploma, mas eu escrevi 130 livros. Agora eu não estou me gabando, eu estou te dizendo que Deus pode fazer. Quer dizer, é tão ridículo que chega a ser até engraçado. É mesmo tão. É como se. Você não consegue entender o quão ridículo isto é. E por falar em passos de fé, misericórdia, Senhor. Todos nós queremos estar muito seguros. Queremos ter a certeza de que não cometeríamos erros. Bem, eu cometi a minha cota de erros, mas graças a Deus, eu consegui fazer algumas coisas muito incríveis também. Eu estava ministrando meu estudo bíblico e eu tinha esse grande sonho no meu coração, sabe? Quem realmente sabe que quando você tem um sonho no seu coração, você não sabe se está louco, ou se é Deus, você acha que é Deus, você quer acreditar que é Deus, mas, sabe, as pessoas dizem: como eu posso ter certeza de que isso é de Deus? Bem, você não tem, você não vai ter. Você tem que dar o primeiro passo e descobrir. E esta é a parte assustadora. Como você acha que Abraão se sentiu quando Deus disse: deixe a sua mãe e o seu pai e tudo com que está acostumado, deixe sua cidade natal, afaste-se de tudo e de todos e vá para o lugar que eu vou mostrar a você, depois que você desistir de tudo que você tem? Vamos lá, alguém aqui compraria isso? Bem, eu tinha um emprego, eu ganhava um bom salário, sabe? Eu ganhava um bom dinheiro para aquela época. Eu tinha o carro da empresa. Eu tinha um cargo de gerente na empresa. Mas entre o meu trabalho e os meus filhos, eu não tinha tempo para estudar. E eu tinha que me preparar para o que Deus tinha preparado para mim. Eu comecei a sentir que Deus queria que eu largasse o meu emprego. Mas havia um problema: as nossas contas eram maiores do que a nossa renda, eram maiores do que a renda do Dave sem a minha renda. Como nós vamos pagar as nossas contas? E Deus disse: eu cuidarei de vocês. Ó, Senhor, tenha misericórdia. Então, ele me cutucou, me cutucou, me cutucou. Quem sabe o que quero dizer quando eu digo: Deus me cutucou? Até que finalmente eu saí do trabalho de tempo integral para um de meio período. Qual é a mensagem? Quantos de vocês estão em obediência de meio período? Eu fiz um pouco do que Deus me mandou, mas ao mesmo tempo eu tinha reservado um plano B, sabe? Porque caso Deus não aparecesse, eu ganharia dinheiro bastante para pagar as contas, sabe, gente? E adivinha o que aconteceu? Eu fui demitida do meu trabalho de meio período.
Eu não era o tipo de pessoa que era demitida de um emprego. Eu era uma boa funcionária, eu sempre fui promovida. Eu sempre chegava ao topo no meu setor e fui demitida. Eu não conseguia fazer nada certo naquele trabalho. Tudo que eu tocava dava errado. E não demorou muito, eu tive a certeza de que Deus estava falando sério. Eu nem saberia como te contar o quanto eu estava com medo naquela primeira semana. Eu me lembro de andar pelo corredor da minha casa e meus joelhos literalmente estavam tão fracos. Eu me sentia como se fosse desabar. E Deus me disse: você pode fazer isso de duas maneiras, se preocupar a noite toda ou pode confiar em mim para cuidar de você com milagres. E cada mês, durante 6 anos, pessoal, nós só precisamos de 40 dólares extras por mês, a menos que precisássemos de roupas ou pneus para o carro. Tudo era extra, mas a cada mês, durante 6 anos, Deus sobrenaturalmente proveu o dinheiro. O dinheiro que precisávamos. Agora eu vou te dizer que aqueles foram os anos mais difíceis. Mas foi ali que eu aprendi a confiar em Deus. E é por isso que eu posso subir e te dizer: Deus é fiel. Mas você não pode ficar seguro o tempo todo. Se você quer andar sobre as águas, tem que pelo menos sair do barco. Sabe, Deus nem sempre nos pede para fazer as coisas quando é conveniente para nós. E nós precisamos tirar a placa de não perturbe de nossas vidas e estarmos abertos e prontos para obedecê-lo imediatamente. E quando fizermos, nós teremos as experiências mais incríveis com Deus.

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3: Oi, oi, tudo bem? Como é que você tá? Tudo certo? Espero que sim. Entrando no ar mais uma edição do nosso Louve e Adore. Sejam todos muito bem-vindos. Hoje é sexta-feira, que delícia! No ar mais uma edição de grandes sucessos do mundo gospel aqui na Melhor do Rádio, como acontece de segunda a sexta. A comunicação é minha, Luana Lima, e é um prazer poder te fazer companhia em mais um dia, te desejando uma excelente sexta e um ótimo final de semana. Abrindo a programação hoje, Kailane Frauches, Remanescentes.

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2: Foi Júlia Vitória, começo, meio e fim. Mais perto quero estar. E antes, Fabiana Sinfroni, Deus já estava lá. E na primeira do bloco, Kailane Frauches, Remanescentes. É Louve e Adore na sua sexta-feira.
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3: Boa tarde!
4: 14 horas e 21 minutos.
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6: Bom demais poder contar com sua sintonia. Uma ótima sexta-feira na paz e no amor de Deus. É Louve e Adore. Chegando Davi Sasser, Deus de Promessas. Participação de Simone Mendes.
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0: Deus por isso.
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1: Aline Barros, Jeová Jiré, antes Fred Miller, Sião, Davi Sasser e Simone com Deus de Promessas. Louve e adore grandes sucessos do mundo gospel por aqui.
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1: Que bom te ter conosco, uma ótima sexta-feira, que você tenha um final de semana de muitas bênçãos, de descanso, de paz e amor no seu coração. Chegando por aqui, trazendo a arca, Me Arrebataste.

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1: Deus de Midian, Deus de Samuel.

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1: Midian Lima e Samuel Lima, sou teu Deus. Diante do trono, sobre as ruínas, trazendo a arca, me arrebataste. Louve e Adore.
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3: Boa tarde!
4: 14 horas e 56 minutos.
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2: Bom demais te ter com a gente durante toda a semana aqui no Louve e Adore. E sextou, né, meu povo? Coisa boa demais. A comunicação é minha, Luana Lima. Você está na melhor do rádio, curtindo Louve e Adore. Chegando, Nicole Francine. Mar tranquilo pra mim.

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2: Cassiane, Hino da Vitória. Juliane Souza, Quem é esse? É Nicole Francine na primeira do bloco. Mar Tranquilo pra mim. Louve e adore na sua sexta-feira.
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2: É isso mesmo, você está na melhor do rádio e este é o nosso Louve e Adore, levando grandes sucessos do mundo gospel para onde quer que você esteja. Kemily Santos e Kailane Frauches, Resistência.
13: 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Nós permanecemos firmes. Ah, querido, olha para quem está do teu lado e diga assim para ele: nós estamos de pé.

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1: Eixla e Lislane, Deus no Controle. Mari Borges, Só Tu és Santo. Kemily Santos e Kailane Frauches, Resistência. Louve e adore por aqui.
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3: Horas e 29 minutos.
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4: Reta final do nosso Louve e Adore. Pra gente, ó, passar a régua na semana. Théo Rúbia, eu só quero tua presença.
5: Estou te esperando aqui. Eu já...

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2: Jefferson e Suelen, vem me buscar. Pedro Henrique, teu socorro. Théo Rúbia, eu só quero tua presença. Fechando programação de Louve e Adore de hoje. Um beijo enorme pra você. Excelente final de semana. Que Deus te abençoe. Até segunda. Tchau, tchau.
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4: 15 horas e 48 minutos.
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4: 15 horas e 49 minutos.

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1: 15 horas e 54 minutos.

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2: 16 horas e 6 minutos.
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0: de lágrimas e também de sorrisos, mas em cada instante a mão do Senhor nos sustentou, não é mesmo? Agora é hora de agradecer, renovar as forças e seguir em frente, porque quem confia em Deus nunca caminha sem esperança. Que esta sexta-feira seja um dia de boas notícias, de portas abertas e de paz para você e toda a sua família. Hoje, sexta-feira, celebramos o Dia da Proteção às Florestas, né? Essa data nos convida a refletir sobre a responsabilidade que temos de cuidar da criação de Deus. As florestas são essenciais para a vida no planeta. Elas produzem oxigênio, protegem a biodiversidade e preservam as nascentes e contribuem para o equilíbrio do clima. Em Gênesis, capítulo 2, versículo 15, a Bíblia nos diz que Deus colocou o homem no jardim do Éden para cultivá-lo e para cuidar dele. Isso nos lembra que preservar a natureza também é uma forma de demonstrar gratidão ao Criador. Pequenas atitudes como evitar desperdícios, preservar áreas verdes e respeitar o meio ambiente fazem diferença para futuras gerações, tá bom? E para começar o nosso programa, essa palavra para o seu coração: assim como as árvores precisam de raízes profundas para permanecerem firmes diante dos ventos, nossa vida também precisa estar firmada em Deus. Quem tem suas raízes na palavra permanece de pé, mesmo nos dias mais difíceis. Pois bem, aumente o volume do rádio que o nosso programa tá no ar. Uma excelente sexta-feira, finalzão de semana chegou. Bom fim de semana!
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0: Aí a primeira sequência musical do nosso Top Gospel, oitava posição, William Nascimento e Rose Nascimento, Teu Cenário Vai Mudar, ao vivo. Nona posição, Pagode Gospel e Samuel Eleutero, Crente Que Ora. E a décima posição, André e Felipe, Mergulhar, nesta super primeira sequência aqui do nosso programa, que volta já.
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0: Já de volta com você nesta sexta-feira abençoada. E chegou aquele momento especial de parabenizarmos todos os aniversariantes desta sexta-feira, 17 de julho. Parabéns por mais um ano de vida. Que Deus continue derramando bênçãos sem medida sobre você, renovando a sua saúde, fortalecendo a sua fé e concedendo muitas alegrias, tá bom? Que esse novo ciclo seja marcado por grandes conquistas, novos sonhos realizados e pela presença constante do Senhor em sua caminhada. Receba o nosso abraço carinhoso em nome de toda a nossa equipe, tá bom? E por aqui a gente continua cantando, louvando e exaltando o Senhor. Mais uma super sequência musical do nosso Top Gospel chegando pra você.
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0: quinta posição de hoje, Theo Rubia, Só o Teu Amor. Sexto lugar, Gisele Nascimento, A Promessa. E na sétima colocação, Rafaela Marçal, Ainda Há Caminho. Vamos para mais um intervalo, daqui a pouquinho voltamos.
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4: 16:36. 16:36.
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0: Muito bem, já estamos de volta. Que bom é ter você com a gente. Olha só, dias que realmente parece que as forças estão acabando. Já passou por isso? Pois é, todos nós passamos, né? Os desafios acabam aumentando, as respostas demoram mais do que prevíamos. Mas a palavra de Deus nos ensina que as misericórdias do Senhor se renovam a cada manhã. Isso significa que cada novo dia traz também uma nova oportunidade de recomeçar. Não importa como foi a sua semana, o importante é que Deus continue escrevendo a sua história, tá bom? Ele transforma o desânimo em coragem, a tristeza em esperança e faz nascer um novo tempo na vida daqueles que permanecem confiando em suas promessas. Tá bom? Creia nisso. Nosso muito obrigado pela sua audiência, pela sua companhia de sempre. Já já tem o nosso versículo do dia para sua meditação. Tem mais músicas? Vamos conferir.
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0: aí pra você a terceira posição de hoje, Júlia Vitória, Seu Amor Dura Para Sempre. Na quarta posição, Aline Barros, Eu Creio Que Tudo É Possível. E vamos adorar a Deus esse super medley. Agora vamos para o nosso versículo do dia.
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0: Em 1 João capítulo 4, versículo 20 está escrito: se alguém disser amo a Deus e odiar o seu irmão, é mentiroso, pois aquele que não ama o seu irmão a quem vê, não pode amar a Deus a quem não vê. Tá aí, essa palavra é clara e objetiva, né? Como podemos dizer que amamos a Deus sendo que não ajudamos os necessitados? Sendo que deixamos de falar do amor de Jesus para as outras pessoas? Sendo que odiamos o nosso próximo, nosso irmão, seja lá por qualquer motivo? Como podemos dizer que a nossa vida está entregue ao Senhor se pensamos somente em nós mesmos? Tenhamos cuidado para não praticar a fé sem obras. Que possamos servir a Deus com todo o nosso coração e todo o nosso entendimento. Essa é a palavra que deixo para você nesse dia.
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8: 16:48.
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0: Opa, muito bem, chegamos no nosso último bloco do nosso programa desta sexta-feira. Muito obrigado por permitir que fizéssemos parte da sua semana. É uma alegria levar até você canções de qualidade e mensagens que fortalecem a sua fé. Agora é tempo de aproveitar o fim de semana para descansar, né? Estar perto da família, bom demais, colocar a conversa em dia com os amigos e, acima de tudo, buscar ainda mais a presença de Deus, que é o mais importante de tudo. E se você puder, participe dos cultos da sua igreja, fortalecer a sua comunhão com seus irmãos e permita que a palavra do Senhor renove as suas forças para uma nova semana, tá bom? Lembre-se de que Deus não trabalha apenas durante a semana. Ele continua realizando milagres, abrindo portas e surpreendendo aqueles que permanecem confiando no Senhor. Tá legal? Vamos de música e agora conferindo as duas primeiras colocadas do nosso Top Gospel desta sexta-feira.
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0: Olha a primeiríssima de hoje, Tom Carfi, Um Novo Dia. Segunda posição, Regis Danese, Tu És Tão Bom Pra Mim. E estas foram as 10 músicas mais pedidas e mais tocadas do nosso programa de hoje. E assim encerramos mais uma edição do nosso programa. O nosso muito obrigado pelo carinho, por caminhar com a gente todos os dias. Desejando a você um fim de semana abençoado, cheio da graça, do cuidado e da fidelidade do Senhor. Continue firme, porque o mesmo Deus que esteve com você até aqui continuará guiando seus passos sempre. Um grande abraço e não se esqueça, quem não ama não conhece a Deus, porque Deus é amor. Até o nosso próximo programa, se assim o nosso bom Deus o quiser. Tchau.
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4: Dezessete horas e 1 minuto.
5: Gente amiga, graça e paz, está começando mais um programa gospel, é o Conexão Prize, comigo Aline Mota, e a partir de agora eu garanto que você vai ficar em paz. Eu sei que você está passando por tribulações, eu sei que você está aí precisando ter fé, né, e renovar as suas esperanças, independente das dificuldades, cara, entenda que Deus permanece cuidando de você todos os dias, mas você tem que fazer a sua parte também, na oração, né, no jejum, no coração puro. Abra o seu coração e permita que o Senhor invada do seu lar. Esse é um encontro diário com amor, reflexão e oração. Vamos então para esse momento especial? Então vem comigo e avisa para todo mundo. Aline Mota já está no ar.

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3: Dezessete horas e 19 minutos.
4: Eduardo Santos, do bairro Centro, em Palmas, Tocantins. A Patrícia Oliveira, do bairro Ponta Negra, em Manaus, Amazonas. Eles agradecem pelas bênçãos recebidas durante a semana e compartilham mensagens de esperança. Gente, é muito bom ver tantas pessoas fortalecendo a fé diariamente com a gente. Deus trabalha em silêncio, mas nunca deixa de agir. Muito obrigada pela participação, pelo carinho de cada um de vocês. Que a paz do Senhor esteja com todos. Vamos com mais. Aqui a programação não para.
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1: 17 horas e 33 minutos.

de volta com você. Nem sempre Deus muda a situação imediatamente, mas ele muda a nossa força para enfrentá-los. Existe processo, gente, que servem para nos fortalecer e preparar para algo maior. Então não desanime diante das dificuldades que surgirem, tá? Tudo acontece no seu tempo e nenhuma oração é esquecida pelo Senhor. Continue acreditando mesmo quando tudo parecer impossível. Deus já está trabalhando em seu favor. Acredite fervorosamente nisso. Eu tô aqui para te ajudar a lembrar todos os dias. Vamos com mais. A próxima música, o seu Batista tá mandando para todos os fiéis aí da Igreja Renovada, Força do Amor. É isso. A música não para, é louvor chegando para você.

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1: 17:48.
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3: Já estamos de volta e eu vou pedir agora que você ore junto com a gente, né? Pro Senhor nos ouvir. Então a gente começa a nossa oração assim: Senhor Deus, entregamos em tuas mãos cada pessoa que nos acompanha nesse momento. Abençoa os flares, fortaleça os corações, dê renovo as esperanças daqueles que estão cansados e já se entregue, Pai. Afastando assim a tristeza, a ansiedade, toda a preocupação excessiva, derrama, Senhor, a tua paz sobre cada família. Que a tua presença seja constante em nossas vidas, em nome de Jesus. Amém. A música não para.

E assim finalizamos mais uma programação gospel. Eu espero que você tenha curtido e aproveitado. Eu sou a Aline Mota e a gente volta na próxima edição com mais. Nosso muito obrigado e até lá, gente. Tchau, tchau.

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0: 18:06.
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4: Oi, povo de Deus, eu tô chegando no clima da sua sexta-feira. Bem-vindo ao final de semana. Oi, meu irmão, oi, minha irmã. A paz do Senhor vem estar em sua vida, inundando todo o seu ser em nome de Jesus. E já quero abraçar você em casa, no trabalho, no campo, nas estradas, nas rodovias, sítios e fazendas, criançada, meninada, dando start nas férias da escola. Divirtam-se, tá bom? E eu tô chegando com mais um Sertanejo Gospel, seu programa chonado e meio, através das ondas do rádio, aqui nessa emissora, levando o amor de Deus até o seu coração. Segura, povo santo! Já me segue no Instagram, @IsraelFerreiraLocutor. No Instagram, TikTok, me segue lá, @IsraelFerreiraLocutor. Pelo site, aplicativo Alexa, em qualquer lugar do Brasil, do mundo, uma ótima sexta-feira. Daqui a pouquinho, tem homenagem aos aniversariantes de hoje. E já quero também convidar você a juntos meditarmos na palavra de Deus. Eis que os olhos do Senhor estão sobre os que o temem, sobre os que esperam na sua misericórdia, para livrar-lhes a alma da morte e no tempo da fome conservar-lhes a vida. Salmos 33, versos 18 e 19. Meu irmão, minha irmã, é difícil compreender com a nossa mente lógica como alguém poderia estar em todos os lugares ao mesmo tempo, prestando atenção e protegendo tantas pessoas espalhadas ao redor do mundo. Deus prometeu, está prometido. Deus falou, está falado. Nada mudará isso. Porém, isso não quer dizer que Ele fará as coisas da nossa forma e no tempo que nós queremos. Ele nunca disse que faria as coisas do jeito que idealizamos, mas sim que podíamos contar que Ele sempre nos salvaria. Mesmo que haja catástrofes, pandemias, fome, dificuldades, Deus é o mesmo e sempre estará com você. Confie, dependa dele. No meio de bilhões de pessoas, Deus te vê, e de maneira particular por causa do seu imenso amor. Você concorda comigo? Então diga amém. Sextou por aqui, Sertanejo Gospel, que começa bem com Elias Eliseu, na fazenda ele voltou.

0: André e Felipe, participou também com ele a Damares, Anderson Freire, Colisão. Começando bem o primeiro bloco desta sexta-feira, 17 de julho. Que prazer também ter você por aqui. Intervalo, daqui a pouquinho tem ela, Beatriz.
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3: Ô Jadinha, tudo bem, Jadinha? Como é que tu tá, homem?
4: Uai, eu tô bom, facão.
3: Uai, hein? E o teu irmão mesmo, é que tá esse? Eu nunca mais vi ele.
4: Esse, senhor. Vou te contar, senhor. Ele tá dando trabalho demais. Que é isso? Mais outra vez, senhor, dando trabalho. Ele comprou um carro e pegou, senhor, e foi pra Goiânia. E outro sem a carta. E ele foi descer na Avenida Independência ali, senhor. E ele tinha uma blitz tão grande lá embaixo. E parou ele. O policial chegou nele e falou assim: escuta, cadê a carta? Ele olhou e falou assim pra ele: ué, e eu por acaso fiquei de escrever pra você, seu guarda?
3: Paciente descobriu um lugar bom, mais bom pra pegar a capivara, homem de Deus. Olha, ontem ia eu e o pastor, mas quando na hora nós foi sair, arrumar mais traia pra moda na caçar as capivaras lá, o pastor lembrou que tem culto. Rapaz de Deus, ele disse: não, amor, eu não posso matar o culto hoje, não. Não posso faltar o culto hoje, não. Hoje não tem jeito de faltar. Eu digo: e as capivaras, homem? Falou assim: não, deixa pro outro dia. Eu digo: ah, então vou só mesmo. Rapaz, eu entrei dentro da mata, dentro. Tô lá caçando. Aí, rapaz, aí, parceiro, tu não sabe o que aconteceu. Ele me contou pra mim que chegou lá num momento de fazer uma oração forte. Chegou assim, hora e disse: olha, minha vida tá toda atribulada, tá toda danada. Ela não era crente, não, desviada. Ela disse: olha, minha vida tá amarrada. Pastor, ore por mim. Pastor disse assim: então, fique-se de pé que eu vou orar. Botou a mão sobre a cabeça dela e tá lá orando. Todo enfermo, toda obra de macumba. A mulher começou a cair, homem. Que ela começou que desmaiou, ele escutou o tiro. Tá, e foi morrer o capivara.
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6: 18:22. 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
0: Sexta-feira é fim de semana. Que bom também ter você ligado no nosso programa Sertanejo Gospel. Esse bloco tem Antônia Gomes, apenas o nome.

0: choro mais. Canarinhos de Cristo e cantam muito. A Beatriz cantou a canção Porta da Vitória e participou com ela Sérgio Marques e Marquinhos. Esse encontro ficou maravilhoso e é mais um dos grandes sucessos que você ouve aqui no nosso programa, feito pra você, por você e com você. Daqui a pouquinho eu trago um clássico com a equipe Obra de Amor.
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2: Boa noite.
3: 18:36.
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0: Chegando por aqui agora, bem-vindo, bem-vinda, primeira vez no nosso programa, eu sou Israel Ferreira, esse é o Sertanejo Gospel e a gente abre espaço agora para cantar parabéns para você nessa data querida, muitas felicidades, muitos e muitos anos de vida, que o Senhor te abençoe, te dê santidade, muitos anos de vida, muitas felicidades, parabéns meu irmão, parabéns minha irmã, feliz aniversário, feliz nova idade, hoje é aniversário da cidade de Volta Redonda, lá no Rio de Janeiro, Cuité, na Paraíba, Bagé, no Rio Grande do Sul, Sabará, lá pertinho de Belo Horizonte. Um abraço a todo mundo de Sabará, Minas Gerais, a terra da jabuticaba. Dia de proteção às florestas, dia do submarinista e dia mundial do emoji. Emoji tem dia, não sabia dessa. Mais importante que hoje é seu aniversário, em sua homenagem tem Ângela Gonçalves, dono do poder.

0: Emoção ao vivo com Jonas Vilar, Meu Barquinho, Anjos de Glória, Equipe Obra de Amor. É mais um bloco do nosso programa Sertanejo Gospel, que vai pro intervalo e volta já com a reta final de hoje.
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0: Pacão, rapaz, essa noite eu não dormi de jeito nenhum, só.
1: Eu tô vendo mesmo, seus olhos estão meio inchados. Por que tu não dormiu, homem?
0: Rapaz, eu não sei da onde que saiu um rato comodão, rapaz, do tamanho de um gato. Começou a andar em cima da cabeceira da cama assim, a mulher gritou com aquele negócio. Aí ela começou a gritar: paciência, mata, mata, mata então, ai. E você sabe que eu tenho medo de rato, né? E eu falei, eu não vou matar não. Ela mata, mata, e começou a gritar. E eu peguei o rato, subi em cima da cadeira. E o rato começou a subir também. Eu subi em cima da mesa. E ela mata, mata, mata. E nós morávamos num apartamento embaixo, tinha uns vizinhos em cima, sabe? Aí os vizinhos começaram a escutar aquele barulheiro, pá, pá, e mata, mata. Aí a vizinha falou assim: nossa, meu bem, acorda, acorda. Ó, o vizinho lá embaixo tá querendo matar a mulher dele. E a minha mulher: mata então, mata. Eu, pá, pá. Aí a vizinha falou assim: liga pra polícia, liga pra polícia. Aí o marido dela pegou e ligou pra polícia. A polícia chegou lá e bateu na porta. E a minha esposa pegou e: mata, mata então. A polícia bateu, arrombou a porta e chegou lá. Não é querendo matar um rato.

0: 18:51.
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2: No clima do seu fim de semana, obrigado a sua audiência, a sua companhia. Você sabe que nosso programa vai ao ar de segunda a sexta, sempre nesse mesmo horário, né? E é um prazer também ter você por aqui, a sua amizade, a sua audiência. Andréa Fontes, a visita.

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2: Olá, boa noite.
1: Boa noite para você que nos acompanha em todo o país.
2: Sexta-feira, 17 de julho de 2026.
1: E vamos aos destaques do dia na Voz do Brasil.
2: Empresas afetadas por tarifas impostas pelos Estados Unidos terão apoio do governo.
1: A Apex prepara plano de abertura de novos mercados para exportadores afetados pelas tarifas. Luciana Colares, de Holanda.
3: No início de agosto, a Apex Brasil deve apresentar um plano de diversificação de mercados, especialmente para os exportadores impactados pelo tarifaço.
2: E ainda, Banco Nacional de Antígenos integra a estratégia brasileira de defesa agropecuária contra a aftosa.
1: A estrutura permite a produção emergencial de vacinas em prazo reduzido em caso de necessidade sanitária. Thaís de Araújo.
4: O banco integra a Estratégia Nacional de Preparação para Emergências Sanitárias, juntamente com ações permanentes de vigilância e monitoramento da sanidade animal.
2: E vamos falar também sobre o El Niño, que traz fortes chuvas no sul do país, ondas de calor e seca no norte.
1: Risco também de incêndios florestais, especialmente na Amazônia, no Cerrado e na Caatinga.
2: Para entender mais sobre os impactos para o Brasil, nós conversamos com o Gilvan Sampaio, do Instituto Nacional de Pesquisas Espaciais.
5: As previsões indicam que será um El Niño de forte intensidade, a muito forte intensidade, mas não há motivo para pânico. Nós temos que nos prepararmos para fazer com que os impactos sejam os menores possíveis.
1: Na apresentação da Voz do Brasil, Mariana Jungmann e Nazi Brum.
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1: Empresas afetadas pelas tarifas anunciadas pelos Estados Unidos vão ter apoio da Agência Brasileira de Promoção de Exportações para encontrar novos mercados.
2: Para isso, a Apex vai implementar um plano de R$130 milhões, com foco na descoberta de novos parceiros comerciais.
1: A meta é chegar a países da União Europeia e países asiáticos.
3: A aplicação da tarifa de 25% sobre os produtos brasileiros, anunciada em 15 de julho, atinge 2.375 produtos. US$7,2 bilhões são impactados pelas novas tarifas. De acordo com a Agência Brasileira de Promoção de Exportações e Investimentos, o processo de busca por novos compradores internacionais vem sendo intensificado desde o ano passado, após as primeiras medidas tarifárias adotadas pelo mercado norte-americano. Atualmente, 72% das empresas brasileiras que vendem para os Estados Unidos já adotaram pelo menos mais um país de destino para as mercadorias. E já no início de agosto, a Apex Brasil deve apresentar um plano de diversificação de mercados, especialmente para os exportadores impactados pelo tarifaço, como detalha o presidente da Apex Brasil, Laudemir Miller.
6: Nós vamos anunciar um plano de 130 milhões em parceria com o setor privado, mas evidentemente que a implementação do acordo Mercosul-União Europeia, para que as empresas possam de fato aproveitar as oportunidades desse acordo, é um dos elementos centrais do nosso plano. Mas enfim, assim, importante são os setores, né? Mas pegando pesadamente a indústria, né? Então o setor de móveis, o setor de cosméticos, o setor de plástico, o setor de calçados, enfim, esses setores que estão tendo esse impacto.
3: Laudemir Miller ressalta que outros destinos já estão mapeados, como os países da Ásia Central.
6: O mundo olha de um jeito diferente para o Brasil, de um país estável, um país democrático. Então, a gente está sendo demandado pelos países asiáticos. O Brasil abriu, até semana retrasada, 651 mercados. Então, imagina a oportunidade que nós temos.
3: impacto das novas tarifas anunciadas pelos Estados Unidos varia de acordo com o setor e a região. São Paulo registra o maior impacto em valor absoluto, US$ 3 bilhões. Já Santa Catarina tem o maior impacto proporcional, com 68% das exportações afetadas. Outra região afetada é o Paraná, estado que concentra 70% das exportações brasileiras de madeira para a construção civil americana. Reportagem Luciana Colares de Holanda.
2: O Brasil conta com o primeiro Banco Nacional de Antígenos para a resposta emergencial à febre aftosa.
1: A estrutura foi desenvolvida em parceria entre o Ministério da Agricultura e Pecuária, o Instituto de Tecnologia do Paraná e empresa privada.
4: O Banco Nacional de Antígenos integra a Estratégia Brasileira de Preparação para Eventuais Emergências Sanitárias relacionadas à febre aftosa e para manutenção da segurança sanitária da pecuária. A estrutura foi desenvolvida em parceria entre o Ministério da Agricultura e Pecuária, o Instituto de Tecnologia do Paraná e a empresa Biogênesis Bagó. A parceria foi formalizada nesta sexta-feira em Garim, na Argentina. O ministro da Agricultura e Pecuária, André de Paula, falou sobre a parceria.
7: Porque esse é um laboratório reconhecido internacionalmente e ele nos empresta a credibilidade que chega com isso. Esse também é um laboratório que atende a grandes mercados, a exemplo do que ocorre conosco.
4: O Banco Nacional de Antígenos mantém armazenados em condições de alta segurança antígenos dos sorotipos de interesse para o Brasil. Em caso de emergência sanitária, esse material permite iniciar a produção de vacinas em menor prazo, sem depender de fornecimento externo. O Brasil possui reconhecimento internacional como país livre de febre aftosa sem vacinação. O banco integra a Estratégia Nacional de Preparação para Emergências Sanitárias, juntamente com ações permanentes de vigilância e monitoramento da sanidade animal. Reportagem Thaís de Araújo.
2: São estudantes que se inscreveram no processo seletivo do programa Universidade para Todos, o ProUni.
1: O resultado da primeira chamada para o segundo semestre de 2026 já está disponível.
2: Os candidatos pré-selecionados têm até o dia 24 de julho para comprovar informações da inscrição junto às instituições de ensino.
8: O processo seletivo do programa Universidade para Todos, o ProUni, recebeu cerca de 530 mil inscrições para o segundo semestre de 2026. Ao todo, mais de 1 milhão e 100 mil estudantes participaram das duas edições do programa neste ano. Cada participante teve a opção de selecionar até duas opções de curso, instituição e turno, conforme as regras do edital. As bolsas integrais cobrem 100% do valor da mensalidade, enquanto as parciais correspondem a 50%. Os cursos com mais inscritos nesta etapa foram Medicina, Direito e Psicologia. Criado em 2004, o ProUni oferece bolsas de estudo em cursos de graduação e sequenciais de formação específica em instituições privadas de educação superior. Para a classificação dos candidatos, o programa utiliza as notas obtidas no Exame Nacional do Ensino Médio, o Enem. Em 2026, os dois processos seletivos somaram mais de 2 milhões de inscrições, realizadas por cerca de 1 milhão e 100 mil candidatos. O resultado da primeira chamada do ProUni já está disponível. Os candidatos pré-selecionados têm até 24 de julho para comprovar as informações da inscrição junto à instituição de ensino e apresentar a documentação exigida. O cronograma prevê a divulgação da segunda chamada em 5 de agosto. O resultado desta etapa será divulgado em 1º de setembro. Saiba mais em acessounico.mec.gov.br/ProUni. Reportagem Edinaldo Júnior.
1: E as inscrições para a formação continuada de escolas de tempo integral foram prorrogadas até o dia 24 de julho.
2: O curso é destinado a gestores escolares e coordenadores pedagógicos de instituições que ofertam essa modalidade de ensino.
1: Nos estados, no Distrito Federal e em municípios de maior porte, também podem se inscrever profissionais das redes de ensino que atuarão como multiplicadores na formação.
2: As orientações sobre a etapa das inscrições estão disponíveis na página de documentos do Ministério da Educação, no portal gov.br/mec.
1: O Ministério do Meio Ambiente e Mudança do Clima apresentou as projeções mais recentes para o fenômeno El Niño após a reunião técnica de monitoramento climático realizada esta semana.
2: O cenário prevê redução das chuvas em parte das regiões norte e centro-oeste e temperaturas acima da média em grande parte do país.
1: E também aumento do risco de incêndios florestais, especialmente na Amazônia, no Cerrado e na Caatinga.
2: Já para a região sul, a previsão é de chuvas acima da média.
1: Os efeitos do fenômeno climático devem se intensificar a partir de agosto, mas serão mais sentidos no fim deste ano, segundo o pesquisador Gilvan Sampaio, do Instituto Nacional de Pesquisas Espaciais, o INPE.
2: Eu conversei mais cedo com ele para saber mais sobre o que esperar do El Niño e como tem sido feito o monitoramento dele pelos órgãos técnicos do governo federal. Acompanhe. Gilvan Sampaio, um prazer para a gente ter o senhor com a gente aqui na Voz do Brasil. Vamos começar falando dessas perspectivas para o El Niño esse ano? A gente deve começar a sentir os efeitos mais graves a partir da semana que vem? Como é que tá as previsões de chuvas intensas aí, especialmente para o sul do Brasil?
9: Bom, nós temos aí os impactos do El Niño, eles são gradativos ao longo dos próximos meses. Os primeiros impactos nós começamos a observar ao longo das próximas semanas. E nesse segundo semestre de 2026, o primeiro principal impacto está relacionado às chuvas no sul do Brasil, principalmente Rio Grande do Sul e Santa Catarina. Então há a tendência de chuvas mais volumosas, alguns períodos com chuvas intensas, mesmo porque o auge do fenômeno El Niño se dá normalmente no mês de dezembro. Então, entre novembro e janeiro, né, nós teremos o auge do fenômeno, que é quando nós observamos os principais impactos. Isso em relação às chuvas. Em relação à temperatura, aí sim, todo o Brasil, nós devemos ter, a partir do final do inverno, depois da primavera e verão, períodos com temperaturas mais altas do que a média histórica, e ao longo, principalmente da primavera e verão, alguns períodos com ondas de calor.
2: Pois é, eu ia até perguntar isso para o senhor, até o fim do ano, como é que eram as perspectivas, né? O senhor falou das chuvas mais intensas que devem começar no sul do Brasil e a seca, doutor Gilvan, a gente deve esperar também alguma seca atípica, em que regiões, como é que deve acontecer?
9: Em relação às secas, aí é mais no norte do Brasil, norte e leste da Amazônia e norte da região nordeste, onde ocorrem os impactos do El Niño em relação às secas, né? Ou chuvas abaixo da média. Só que esses impactos, diferente do que acontece no sul, que os impactos são a partir de agora, nós esperamos os impactos mais para o final do ano, começo do ano que vem, né? Especialmente no norte e no leste da Amazônia, né? Nós devemos ter, a partir do final da primavera, déficits de chuvas. Não dá para qualificar ainda exatamente a severidade desse déficit de chuvas. Nós vamos tentar qualificar isso ao longo dos próximos meses. E no norte da região nordeste, que é a região semiárida, aí sim é somente em 2027, né? Porque o período chuvoso principal daquela região é de fevereiro a maio. Ela tem uma componente também associada ao Oceano Atlântico, então nós devemos aguardar mais para o final do ano para avaliar a possibilidade de secas no norte da região nordeste.
2: E aqui na região centro-oeste, alguma questão em especial?
9: O principal impacto do El Niño na região central do Brasil, que inclui a região centro-oeste, a região sudeste, o sul da região amazônica e o sul da região nordeste, é o aumento das temperaturas, né? Não tem um impacto no volume de chuvas o El Niño nessas regiões, nessa região central. Portanto, o que tem que se prestar atenção nesse momento? Nós estamos no período seco da região. Essa região central do Brasil, o período seco normalmente se estende até meados de outubro, que é quando começam as chuvas mais frequentes e regulares. Com temperaturas altas, período seco, então isso faz com que a vegetação possa ficar mais seca. E aí a atenção maior é justamente com as queimadas, né? Porque com a vegetação mais seca, temperaturas mais altas, o potencial para a ocorrência de queimadas aumenta. Então esse é um ponto de atenção para os próximos meses na região central do Brasil.
2: Agora, o Instituto Nacional de Pesquisas Espaciais, o INPE, onde o senhor, inclusive, é pesquisador, está atuando com diversos órgãos federais no monitoramento do clima, justamente para a preparação de todos esses eventos que o senhor mencionou agora. A partir daí foi lançada uma plataforma, né, doutor Gilvan? Queria que o senhor falasse para a gente como é que funciona esse trabalho, quais são os órgãos envolvidos.
9: Nós fizemos um trabalho, porque o que, que acontece? Existem, quando ocorre um fenômeno como El Niño, existem muitas fake news, né? Então nós juntamos os órgãos principais que monitoram o clima e meio ambiente no Brasil, que são o INPE, através do Centro de Previsão de Tempo e Estudos Climáticos, que é a instituição a qual pertenço, o Instituto Nacional de Meteorologia, a Defesa Civil Nacional, a Agência Nacional de Águas, o Serviço Geológico do Brasil e o CEMADEM. Então, essas seis instituições, elas publicaram agora no mês de junho uma nota técnica, né, chamado Painel El Niño, onde nesse Painel El Niño nós avaliamos justamente a situação atual e como é que nós, o que nós esperamos para os diversos setores, por exemplo, a agricultura, para a defesa civil, a questão de desastres, a questão de águas, ao longo dos próximos meses. Esse Painel El Niño vai ser renovado a cada mês e essa é uma informação que vai auxiliar não somente a população, mas também os diversos setores e também os tomadores de decisão.
2: Principalmente aí as autoridades estaduais, municipais também, né, que vão poder se precaver de maneira mais específica, né?
9: Exatamente, porque existe inclusive algumas pessoas falando alguns termos até coloquiais do tipo, olha, vai ser um El Niño Godzilla. As previsões indicam que será um El Niño de forte intensidade, há muito forte intensidade, mas não há motivo para pânico. Nós temos que, obviamente, nos prepararmos para os impactos do El Niño. Os principais impactos do El Niño nós já sabemos, e aí acompanhar ao longo dos próximos semanas e meses como é que será a evolução desse fenômeno para fazer com que os impactos sejam os menores possíveis.
2: O senhor tocou num ponto interessante aí, porque, de fato, o senhor até mencionou antes, né? Existem muitas fake news, existe também algumas equiparações que são um pouco equivocadas que as pessoas fazem. Eu ouvi recentemente que era um furacão, que o El Niño era um furacão. E são eventos climáticos diferentes, né? Eu gostaria que o senhor ajudasse também um pouco aqui a explicar essa diferença, inclusive, de preparação, se fosse eventualmente um furacão, é diferente do que a gente vai viver com o El Niño. Se é necessário as pessoas fazerem, por exemplo, provisionamentos, estoque de comida, porque pode ter inundações ou secas extremas que falte comida. A gente vive uma situação nesse sentido. Qual é a diferença?
9: Não. O El Niño é um fenômeno que nós já sabemos quais são os impactos. Os impactos vão ocorrendo dependendo da região. Por exemplo, no sul do Brasil, nós sabemos que há a tendência de chuvas volumosas e chuvas intensas, né? Então, por exemplo, dizer que vai acontecer novamente um episódio como aquele de 2024 no Rio Grande do Sul, não dá para dizer com tanta antecedência. Mas existe a possibilidade dele ocorrer? Existe a possibilidade. Quando é que nós conseguimos prever? Nós conseguimos prever isso com no máximo aí 15 dias de antecedência, né? Aquele episódio, por exemplo, de 2024, ele começou no comecinho de maio, final de abril, comecinho de maio. Os modelos meteorológicos, já na segunda quinzena de abril, indicavam um volume de chuvas muito expressivo para o Rio Grande do Sul. É óbvio que os modelos não conseguem dizer exatamente o volume que ocorreu, e foi um volume realmente muito extremo, né? Então não há essa questão da população fazer estoques de alimentos ou qualquer que seja o pânico associado. É claro que nós temos que nos preparar para os eventos extremos. Então, no caso de chuvas, tem que haver toda uma preparação, por exemplo, do poder público com limpeza de galerias, né? Eventualmente revisar sistemas de comportas, etc. No caso de secas, tem que haver toda uma preparação por conta da questão da água, né? Não é o momento de desperdiçar água, e aí eu estou falando do norte e do leste da Amazônia, do norte da região nordeste. Então tem que haver todo o preparação para poupar ao máximo a água. Haja visto que o El Niño traz esse déficit de chuvas nessas regiões. Então, é esse tipo de preparação. Agora, tem que haver uma preparação, não só do cidadão, mas também do poder público, das instituições e todo o trabalho que tem que ser feito em função dos impactos do El Niño. O furacão, quando ocorre, é um evento muito extremo, que ocorre num horizonte de horas, há poucos dias, né? O que dá para comparar são as chuvas intensas que deverão ocorrer no Rio Grande do Sul e Santa Catarina, principalmente. Então, é tomar cuidado em relação a esses episódios extremos no Rio Grande do Sul ao longo dos próximos meses.
2: Muito bem, nós conversamos com o Gilvan Sampaio, pesquisador do Instituto Nacional de Pesquisas Espaciais, o INPE. Muito obrigada, pesquisador, pela sua entrevista aqui à Voz do Brasil.
9: Muito obrigado.
1: A Defesa Civil Nacional reconheceu hoje a situação de emergência em mais de 23 cidades atingidas por desastres.
2: Entre as cidades contempladas, há municípios que enfrentam a estiagem e a seca, enquanto outros foram atingidos por fortes chuvas.
1: As cidades ficam nos estados da Bahia, Ceará, Minas Gerais, Paraíba, Paraná, Pernambuco, Rio Grande do Norte, Rio Grande do Sul e Santa Catarina.
2: Cidades com o reconhecimento federal de situação de emergência ou estado de calamidade pública podem solicitar apoio financeiro por meio do sistema integrado de informações sobre desastres.
1: O período de seca em várias regiões do Brasil traz o surgimento de praias de água doce, que viram pontos de lazer e comércio.
2: Mas você sabia que para realizar eventos ou montar estruturas nesses locais é preciso autorização do governo federal?
1: Quem traz os detalhes sobre essas regras é Uriel Ricardo.
10: No Brasil, existem praias que se formam temporariamente durante alguns meses do ano. Você já ouviu falar sobre as praias fluviais ou praias de água doce? Elas surgem quando a estiagem reduz o nível dos rios e expõe bancos de areia e trechos das margens, que passam a receber visitantes, estruturas de lazer, eventos e atividades comerciais. Quando essas praias estão localizadas em rios federais, a instalação de estruturas, eventos, atividades econômicas e outros tipos de intervenções dependem de autorização do governo federal. Os rios federais são aqueles que atravessam mais de um estado e as áreas banhadas por eles são patrimônio da União. Por isso, é necessário ter permissão de uso para explorar esses espaços, conforme explica André Luiz Nunes, coordenador-geral de gestão de territórios costeiros e marginais da Secretaria de Patrimônio da União, a SPU.
11: A permissão de uso serve para eventos de curta duração, de natureza recreativa, esportiva, cultural e religiosa. Então, para qualquer uso privativo dessas áreas, tem que ser autorizado pela União. E além de outras licenças lá, não dispensa licença ambiental, licença do município.
10: As orientações sobre a permissão de uso se aplicam a qualquer praia formada em rios federais, especialmente nos estados de Tocantins, Goiás, Pará, Amazonas, Mato Grosso do Sul, Maranhão, Amapá e Mato Grosso. No Tocantins, por exemplo, há a formação de praias sazonais em Porto Nacional, Luzimangues e várias outras cidades. A capital do estado, Palmas, também conta com praias como a Graciosa, a Praia do Prata e a Praia do Caju. A permissão de uso pode ser solicitada por municípios, pessoas físicas ou empresas. No caso de particulares, também é necessário ter as devidas licenças locais. Mas atenção, a autorização só vale para eventos de curta duração, como detalha André Luiz Nunes.
11: A permissão de uso para eventos de curta duração de até 90 dias, incluída a construção e a desocupação da área, ou tu pode, querendo lá, sendo necessário, prorrogar isso por mais 90 dias.
10: Quem pretende solicitar a permissão de uso pode procurar a Superintendência do Patrimônio da União no respectivo estado. Os formulários estão disponíveis na página da SPU no portal gov.br. Também é possível obter informações pelo telefone 0800-978-9005. O canal recebe ainda comunicações sobre restrições de acesso às praias, ocupação irregular, acúmulo de lixo e problemas ambientais ou sanitários. Para quem pretende aproveitar as praias fluviais, a orientação é colaborar com a preservação desses espaços, descartar o lixo nos locais adequados, respeitar a sinalização, evitar fogueiras e preservar a fauna e a vegetação local. Reportagem Uriel Ricardo.